0: emoção aqui. Quem tá na sintonia da gente, segurar um pouquinho, porque a gente vai pro intervalo super rápido. Mas já já a gente volta com muito mais música, que tem a outra parte do 80 por Hora. Mais uma hora de viagem pelos anos 80. Combinado? Pode ser?
1: Não, na hora. Já a gente volta. É rapidíssimo.
2: 9:01. 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
7: Tanto andam agora preocupados em definir o conto, que não sei bem se o que vou contar é conto ou não. Sei que é verdade. Minha impressão é que tenho amado sempre. Depois do amor grande por mim, que brotou aos 3 anos e durou até os 5 mais ou menos, logo o meu amor se dirigiu para uma espécie de prima longínqua que frequentava a nossa casa. Como se vê, jamais sofri do complexo de Édipo, graças a Deus. Toda a minha vida, mamãe e eu fomos muito bons amigos, sem nada de amores perigosos. Maria foi o meu primeiro amor. Não havia nada entre nós, está claro, ela como eu, nos seus 5 anos apenas, mas não sei que divina melancolia nos tomava, se acaso nos achávamos juntos e sozinhos. A voz baixava de tom e principalmente as palavras é que se tornaram mais raras, muito simples. Uma ternura imensa, firme e reconhecida, não exigindo nenhum gesto. Assim é o início de Vestida de Preto, o primeiro conto do livro Contos Novos, de Mário de Andrade, lançado em 47.
8: O início de uma boa viagem começa nos primeiros parágrafos.
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0: De volta com 80 por hora pelas ondas da Rádio Universitária 99.9 FM, 80 por hora, que é a nossa viagem musical pelos anos 80. Comigo, Natália Demerri, junto com Cássio Shoa, toda sexta, 8 da noite. A gente tá aqui na sua espera pra gente viajar juntos por essa década que a gente ama, que a gente adora, revirando os acervos da Rádio Universitária e também fazendo esse programa junto com você, que tá aqui na sintonia da 99.9.
1: E olha só, Natália, vem mais um bloco agora do melhor que a gente encontrou aqui no acervo da Universitária essa semana, feito também com a parceria dos ouvintes que vão mandando sugestões e a

0: Esse é o 80 por hora pelas ondas da Rádio Universitária. 2 horas de viagem pela década de 80, revirando os acervos da nossa rádio pública, com os pedidos e as dicas que você que escuta a Rádio Universitária e o 80 por hora manda pra gente também. Vamos nessa, fazendo esse programa delícia por 2 horas, o show.
1: A melhor trilha pra sua sexta-feira. Vamos de mais música agora.

0: Esse é o 80 por hora pelas ondas da Rádio Universitária 99.9 FM. E aí, tá curtindo? Que sequência, hein? Eu acho que você gostou daí de onde você estiver, porque a gente aqui...
1: Eu tava aqui me balançando todo.
0: Eu não... tá dançando aqui nesses estúdios, minha gente, olha só.
1: Olha, se você tá como a gente também, se balançando todo aí, mostra pra gente de onde você tá ouvindo 80 por hora agora. E marca a gente lá no Instagram da Universitária FM. É só ir lá, faz o seu storyzinho, foto, vídeo, como você quiser. Fica livre, mas marca lá. @ Rádio Universitária Recife. Rádio Universitária Recife, e a gente vai aproveitar aqui e compartilhar com todo mundo, para todo mundo ver de onde você está ouvindo o nosso programa.
0: Bom demais, porque assim a gente conhece você, a gente sabe aí como é que a gente está sendo a trilha sonora na sua noite. Deixa registrado, marca o @ da Rádio Universitária Recife, aproveita, dá uma olhadinha ali no Instagram também, segue, se não segue ainda, passa a seguir, acompanha tudo que está rolando aqui na nossa rádio pública.
1: Coisa boa, vamos de mais música, Natália?
0: Bora com mais música.
1: As nossas pérolas dos anos 80 não pararam por aqui, tem mais coisa aí, tem mais um bloquinho especial vindo por aí. Vamos embora?
0: Vamos lá.

0: 80 por hora aqui no ar pela Rádio Universitária 99.9 FM, mais uma sequência de músicas, dessa vez para fechar o nosso encontro de hoje, não é isso, Shoa?
1: Pois é, que delícia. Nessa série de programas especiais que a gente tá fazendo, Natália, junto com os pedidos que vão chegando de vocês aí.
0: Exato.
1: Pelo nosso WhatsApp, pelas redes sociais, também vale pelo Instagram, Rádio Universitária Recife, e no WhatsApp 81-3879-5454. Então se anima, ajuda a montar aqui, né?
0: A gente monta junto, a gente tá aqui, ó, ao longo da semana pesquisando o que vai rolar no 80 por hora e de olho também nas redes sociais e no WhatsApp da Rádio Universitária, pegando tudo que chega de pedido pra gente montar o 80 por hora de cada sexta-feira, assim, nessa sequência aí de programas especiais, não é isso, Shoa?
1: É isso, vem com a gente, faz com a gente esses programas especiais que vão, meu Deus do céu, embalar a sua sexta-feira da melhor forma possível. A gente conta com a sua participação também.
0: Que maravilha! Muito obrigada pela sua sintonia. A gente tá por aqui toda sexta, 8 da noite, com o 80 por hora. E a gente deixou uma surpresinha também pro final, não é isso, Shoa?
1: E levantando.
0: Pra,
1: né,
0: levantar, né? A gente fechar e entregar lá pra cima, não é isso? Esse é o 80 por hora comigo, Natália Demery, junto com Cássio Shoa. E bora fechar então com essa surpresa final.
1: Tchau, tchau, gente. Tchau, até gente. Sexta.

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1: Dez horas e um minuto.
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1: 10:45.
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1: 11 horas e 11 minutos. 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
1: 11:44.
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1: 6:07. 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

0: 1:06. 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

0: 1h44.
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0: 2:03.
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0: 2:24.
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0: 2:41.
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0: 2 horas e 59 minutos.
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0: 3:41.
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0: 4:01.
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0: 4 horas e 19 minutos.
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0: 4:38.
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0: 4:59.
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0: 5:17.
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0: 5:36.
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0: 5:51. 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

Senhores ouvintes, estamos iniciando a audição do programa Verso e Melodia. O tema e o poema são apresentados aqui neste programa. Você é poeta? Teremos todo o prazer em divulgar os seus poemas neste programa. Estamos à disposição de todos os poetas. E se você admira poetas, também pode enviar poemas para este programa. Estamos aqui todas as semanas, neste mesmo dia, nesta mesma hora.

não tem desculpa se este amor nasceu como uma planta humilde e ignorada, que ninguém plantou, mas que vive e cresce. E afinal em meu peito criou fundas raízes, e toda em flores azuis de sonho se enfloresce. Não tens culpa de nada. Que culpa terás se meus olhos nunca mais te esqueceram, assim tristes como estão, e se encontrando desprevenido o pensamento, entraste e chegaste ao coração? Culpemos o destino ou ninguém. E para que falar em culpa, se de nada estamos certos, se serás sonho apenas, sonho de olhos abertos, fora do alcance da mão.

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Vamos agora o poema de J.G. de Araújo Jorge, Bonecas, Bonecos.

uma vez apanhei a boneca mais rica. A boneca mais rica e mais graciosa que a minha prima tinha. Na corte, só formada de bonecos, minha prima a julgava a mais formosa e a rainha. Foi certa vez, ainda me lembro bem. Era um garoto, assim pelos 6 anos, e por ouvir falar em coração, quis ver se na boneca tão bonita existiria um coração também. E se isso quis saber, e se eu assim pensava, era porque essa prima me mostrava um boneco vestido de palhaço, alegre e folgazão, por quem, dizia ela, muitas vezes, tinha a boneca, um grande amor oculto e uma grande paixão. Um dia, apanhei a boneca e, escondido, rasguei o seu vestido. E, furando-a no peito com a tesoura, vi, com surpresa, em vez de sangue humano, só pedaços de pão. Não achei no seu corpo o que queria, e vendo que a boneca era vazia, e o boneco também, o que senti na minha alma de criança, explicar já não sei. Lembro-me apenas, e isso com certeza, tenho bem vivo ainda na lembrança, que não achando os corações no peito dos bonecos, chorei. Hoje, vai bem distante esse episódio dos cefins da memória. E por certo, talvez, eu esqueceria se você não entrasse em minha vida transformando o episódio numa história.

O amor, quando se revela, não se sabe revelar. Sabe olhar para ela, mas não lhe sabe falar. Quem dizer o que sente, não sabe o que há de dizer. Fala. Parece que mente. Cala. Parece esquecer. Ah, mas se ela adivinhasse, se pudesse ouvir o olhar, e se um olhar lhe bastasse para saber a estão a amar. Mas quem sente muito, cala. Quem quer dizer quanto sente, fica sem alma, sem fala, fica só inteiramente. Mas se isto puder contar-me o que não lhe couso contar, já não terei que falar-me, porque já lhe estou a falar.

0: Palavras de J.G. de Araújo Jorge.
1: Os teus olhos estão cheios de umidade. Meus olhos sentem frio quando encontram os teus. Ah, nunca pudeste compreender a íntima razão porque os meus dedos trêmulos procuram demorá-la um pouco mais na minha. Os teus lábios me falam de amor como se tratassem de algum tema banal, sem emoção nem cor. Por isso não compreendes que os meus lábios tratem de um tema banal qualquer te falando de amor. Às vezes, receio que a tua indiferença mate o meu orgulho e a paixão que domino a custo se liberte louca. E eu te tome meus braços como alucinado e deixando o amor próprio ferido de lado numa febre cruel machuque a tua boca. Não importa depois que te revoltes e até me esbofeteis, prefiro esse ódio sim, eu quero que me odeies. Quero que ao me encontrares os teus olhos brilhem mais ardendo contra mim de indignação. Quero tudo de ti, não quero a indiferença que me castiga assim e é martírio e é doença e faz da minha angústia uma alucinação. E guardo o que te digo neste instante. Eu nasci para ser teu inimigo ou teu amante, mas nunca um teu amigo ou um teu irmão. Está, pois, como vês, nas tuas mãos escolher o que queres que eu seja ou o que eu terei que ser.

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Amar os teus olhos, que são doces, porque nada te poderei dar, senão a mágoa de me veres eternamente exausto. No entanto, a tua presença é qualquer coisa como a luz e a vida, e eu sinto que em meu gesto existe o teu gesto, e em minha voz, a tua voz. Não te quero ter porque em meu ser tudo estaria terminado. Quero só que surjas em mim como a fé nos desesperados, para que eu possa levar uma gota de orvalho nesta terra amaldiçoada que ficou sobre a minha carne como a nódoa do passado. Eu deixarei, tu irás e encostarás a tua face em outra face. Teus dedos enlaçarão outros dedos e tu desabrocharás para a madrugada, mas tu não saberás que quem te colheu fui eu, porque eu fui o grande íntimo da noite, porque eu encostei minha face na face da noite e ouvi a tua voz, a tua fala amorosa, porque meus dedos enlaçaram os dedos da névoa suspensos no espaço, e eu trouxe até mim a misteriosa essência do teu abandono desordenado. Eu ficarei só como os veleiros nos portos silenciosos. Mas eu te possuirei mais que ninguém, porque poderei partir e todas as lamentações do mar, do vento, do céu, das aves, das estrelas serão a tua voz presente, a tua voz ausente, a tua voz serenizada.

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Estamos apresentando o programa O Tema e o Poema, a música, a poesia, todas as semanas, aqui na Rádio Universitária. Você que é poeta, envie-nos seus poemas que nós apresentaremos aqui neste programa com todo prazer. Faremos agora um breve intervalo.

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Voltamos com o programa Verso e Melodia. O tema e o poema, o encontro da música com a poesia. Todas as semanas, neste mesmo dia, nesta mesma hora. Você é poeta? Envie-nos suas poesias que nós divulgaremos aqui com todo prazer.

Palavras de J.G. de Araújo Jorge. Ama-me como eu sou, sem me perguntar pelo antes de ti, por esses momentos meus, nublados, sem razão, pelo passado, em pedaços perdidos nas viagens, sem querer saber a história das tatuagens que marcam o coração. Ama-me como eu sou, para que perguntar? Marinheiro que por tantos mares inutilmente se procurou e perdeu.

com tão pouco talvez para te dar, mas tão pouco, tão ele. Ama-me como eu sou, e sei o que tu és, humilde, terna, boa. Não queiras amarrar-me nem tolher-me, nem ser sombra a seguir-me presa aos pés. Deixa-me livre como um velho barco afeito às ondas pela proa e aos ventos pelo convés. Concede-me a solidão, que precisam da solidão os que foram do mar. Concede-me a solidão nos meus momentos de zero ou de temporal, em que caio em mim mesmo como coisa inútil. E egoísta e sofrido, só preciso de mim para voltar. Sei o que tu és, humilde e boa, sempre disposta a se dar sem recompensas, alegre toda vez que volto e atiro amarras para ficar, feliz porque cheguei sem ter saudades, sem deixar para trás nada mais do que mar. Ama-me como eu sou. Não queiras mudar-me, amor, pois bem sabes que é tarde e já não há mais tempo. É o coração quem te diz. Abriga-me em teus braços, que eu neles renasço e vivo, que eu não sou senão um homem feliz que ainda não fazes feliz.

Eu faço versos como quem chora de desencanto, de desalento. Fecha o meu livro, se por agora não tens motivo nenhum de pranto. Meu verso é sangue, volúpia ardente, tristeza esparsa, remorso vão. Dói-me nas veias, amargo e quente, cai gota a gota do coração. E nestes versos de angústia rouca, assim dos lábios a vida corre, deixando um acre sabor na boca. Eu faço versos como quem morre.

0: Palavras de J.G. de Araújo Jorge.
1: Queria partilhar contigo os momentos mais simples e sem importância. Por exemplo, sair contigo para passear, sentir-te apoiado em meus braços, ver-te feliz ao meu lado, alheia a todo mundo que passasse. Gostaria de sair contigo para ouvir música, ir ao cinema, tomar sorvete, sentar no restaurante diante do mar, olhar as coisas, olhar a vida, olhar o mundo despreocupadamente e conversar sobre nós, esse nós clandestino que se divide em tu e eu quando chega a gente. Encontrar alguém que perguntasse, então, como vão vocês? E me chamasse pelo nome, e te chamasse pelo nome, e ajuntasse assim nossos nomes naturalmente na mesma preocupação. Gostaria de poder, de repente, te dizer, vamos voltar para casa, como se a felicidade pudesse ser uma coisa que tivéssemos direito, como toda gente. Queria partilhar contigo os momentos menores de minha vida, porque os grandes já são teus.

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0: 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Se você é poeta, nós teremos aqui o máximo prazer em divulgar o seu poema. E também de poetas de sua preferência, prezado ouvinte. Agora, palavras de J.G. de Araújo Jorge.

Silêncio, solidão. Sinto pelo ar que existe em surdina, no céu tempestuoso e cinzento, um ritmo, um compasso, um solo muito lento de uma obra de Chopin, nervosamente triste. Repetimos clarões. Lá pelo espaço se ouvem, entre a voz dos trovões e os sons das ventanias, os prados de aflição, de estranhas sinfonias, lembrando a orquestração da nona de Beethoven. A música nos céus, a música em minha alma. Ficou na natureza um Liszt interpretando a rapsódia de amor que enche a noite de calma. Já não há no infinito as tormentas e os caos. O azul traz de Mozart o tom sereno e brando, e o arvoredo cicia as músicas de Strauss.

Senhoras e senhores, chegamos ao final de mais uma audição do programa Verso e Melodia, levada ao ar aqui na Rádio Universitária da Universidade Federal de Pernambuco, todas as semanas, neste mesmo dia, nesta mesma hora. É o encontro da poesia com a música. Se você é poeta, nós teremos todo o prazer em divulgar suas poesias neste programa. Até a próxima semana. Esteve com os senhores, Hugo Martins.

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0: Estamos iniciando o programa Evocação, levado ao ar todos os sábados, neste horário aqui, na emissora da Universidade Federal. Hoje, um programa muito especial, está comemorando 40 anos da morte de Nelson Ferreira. E nós convidamos o nosso querido amigo, grande intérprete da nossa música, Gonzaga Leal, que gravou um disco, um CD exclusivamente com músicas de Nelson Ferreira. Gonzaga Leal, bom dia.
1: Bom dia, Hugo. Bom dia, seus ouvintes. Bom dia a todos que fazem.

0: essa emissora que eu adoro e que tenho um grande respeito.
1: Gonzaga Leal, vamos fazer este programa com este seu disco, onde você interpreta a música de Nelson Ferreira. Um disco, podemos dizer, um disco raro, um disco muito importante da música popular brasileira. Porque Nelson Ferreira foi um dos maiores compositores de Pernambuco, do Brasil. Quem primeiro gravou frevo foi Nelson Ferreira, em 1922, com seu frevo, um frevo muito importante. Inclusive foi gravado este frevo dele pelo cantor, era conhecido como Baiano, e esse Baiano foi quem gravou a primeira música brasileira aqui no Brasil, em 1902. E gravou em 1922 a música de Nelson Ferreira, que hoje em dia é conhecida como a música carnavalesca, porque foi regravada por Claudionor Germano em 60, num disco importante de Nelson Ferreira, de Pupurri, que foi Borboleta Não É Ave.
0: Ai, linda, né?
1: É, exatamente.
0: É deslumbrante.
1: Mas, Gonzaga, você gravou este disco por quê?
0: É, vê só, o Hugo, eu, em 2002, eu fui convidado pela Chesp para fazer um disco em homenagem aos 100 anos, ao centenário do Nelson Ferreira. Sendo que, na época, eles quiseram que eu... a ideia era fazer um disco de frevo. E eu fui refletir e disse que não fazia muito sentido eu gravar o repertório de frevo do Nelson Ferreira, sobretudo porque eu não sou cantor de carnaval, sabe? Além do mais, tem pessoas muito que tem mais experiência para gravar o frevo, canções tão especiais e canções tão difíceis. Cantar frevo não é fácil. Mas eu fiz uma contraproposta, sabendo que o Nelson Ferreira tinha um repertório de percurso, que são o repertório das valsas, dos sambas-canções, dos boleros, e uma suíte que eu também descobri, uma suíte erudita. E eu fiz a contrapartida e a Chesp topou e nós fizemos esse disco.
1: Vamos
0: que é composto desse repertório. Eu acho que a gente podia iniciar com a faixa 1, que é esse tema erudito, né? O Navio Gaiola, que é uma homenagem à Amazônia, né? Que é uma rara parceria entre ele, Nelson Ferreira, e Oswaldo Santiago.
1: Vamos ver então.

0: E assim ouvimos, com Gonzaga Leal, Navio Gaiola. Os arranjos desse disco, quem fez?
1: Os arranjos foram conferidos ao maestro Nenel Liberalchini, que também dirigiu esse trabalho em estúdio. Não foi fácil fazer esse disco, foi um disco muito difícil, e eu teria que estar amparado por pessoas também de muita qualidade. Mas os arranjos que eu chamei para fazer, tem arranjos além do Nenel, tem do Fernando Rangel, tem do George Aragão, tem do Cláudio Moura, que hoje é meu diretor. Foi quando eu conheci o Cláudio Moura, certo, em 2002, e eu já ali ele começou a integrar a minha banda, e hoje ele é meu diretor musical. Tem do Zé Miguel Wisnik. E enfim, esses foram os arranjadores principais. Tem do Bozó. Então eu convidei vários arranjadores exatamente para dar a cada canção um timbre.
0: Certo.
1: E uma cor a cada canção.
0: Tem frevos aqui antigos aí dos anos 30.
1: É.
0: Você regravou com uns arranjos especiais.
1: Pois é, vamos ouvir esse frevo, porque foi nessa época que eu conheci Spock. Spock. Muito tímidozinho dentro do estúdio, ainda não tinha gravado o primeiro disco dele, ainda não existia Spock Frevo.
0: Exato.
1: Mas eu já vislumbrei em Spock um excelente músico e um excelente arranjador. E aí eu propus ele fazer esse medley, né, que é o Lalá, Nada Faz Mal e Dedé. As três canções do Nelson Ferreira.
0: Por exemplo, Lalá, gravação de Augusto Calheiro, original. Dedé, também a gravação de 1930, original. Vamos ouvir então esse popurrí, né? De Nelson Ferreira com Gonzaga Leal.

0: Rádio Universitária, apresentando o programa Evocação. Hoje, a presença aqui do nosso querido amigo Gonzaga Leal e a música de Nelson Ferreira. Nelson Ferreira já está fazendo 40 anos que ele foi, né, Gonzaga?
1: É. Eu fui alertado há umas duas semanas atrás que ele está fazendo 40 anos de falecimento. E parece-me, não tenho muita clareza, que esse show ele vai voltar. Eu estou sendo convidado aí para voltar com esse espetáculo, que é realmente um espetáculo. Tem uma cenografia linda, uma banda maravilhosa e tem uma participação no espetáculo na época que nós fizemos, o do Zé Miguel Wisnik, e certamente se fizermos agora, o Zé Miguel será convidado.
0: Certo.
1: Tem um tema que eu gosto muitíssimo, né, do Nelson, e que eu gravei, que esse tema é mais afro, que é o Xanga Xangô e Iemanjá, que tem uma participação magistral de Naná Vasconcelos e da Kelly Benevides.
0: Vamos ouvir então,
1: é,
0: né?
1: Que é o Xanga Xangô, a faixa 5, e Iemanjá, que é a faixa 6.
0: Vamos ouvir.
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Ouvimos de Nelson Ferreira com Gonzaga Leal, Xanga Xangô e Iemanjá, de Nelson Ferreira. 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Estamos ouvindo no programa Vocação de hoje a música

0: Música de Nelson Ferreira com Gonzaga Leal. Gonzaga, você conheceu Nelson Ferreira?
1: Não, não tive essa sorte de conhecer o Nelson Ferreira. Eu conheci o Capiba. O Capiba conheci, mas também dentro de uma... Tudo foi muito breve. A minha relação com o Capiba, eu cantava na noite. E uma vez Capiba me viu cantar na noite. E depois se aproximou de mim.

0: era um tema da Bossa Nova.
1: Se lembra qual foi?
0: Foi Didi.
1: Didi.
0: E eu não, essa canção não era do meu repertório. Nem tão pouco eu me interessava naquela época pela Bossa Nova. Mas eu prometi a ele que um dia eu faria. Lamentavelmente, eu não pude cumprir esse pedido do Capiba. Mas fiquei muito amigo depois da esposa dele, Zezita, que me autorizou mandar colocar versos em algumas canções dele. E nesse disco tem a canção do Zé Miguel Wisnik, que colocou versos na valsa azul, que foi uma resposta do Nelson à valsa verde do Capiba.
1: Certo.
0: E quando eu ouvi essa melodia, né, eu comecei a solfejar a melodia, eu fiquei absolutamente impressionado com a riqueza melódica que a canção possuía. E eu propus a Zé Miguel Wisnik, lá de São Paulo, um compositor que eu tenho muito respeito, e pedi para ele colocar versos. E ele colocou versos, embelezou mais ainda a valsa azul do Nelson Ferreira.
1: E nós vamos ouvir agora.
0: E que tem um piano aí do Zé Gomes, né?
1: Ah, o Zé Gomes também participou da gravação. Ah, vamos ouvir.

0: Apresentamos, na primeira parte do programa Evocação, a música de Nelson Ferreira com Gonzaga Leal. Rádio Universitária, programa Evocação, levado ao ar todos os sábados e domingos, neste horário. Na audição do domingo, desfilam as bandas de música de todo o mundo. Faremos agora um breve intervalo.
1: Sete horas e 28 minutos.
2: Batido, Léo.
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0: Ouvindo o tiro, eu me apeei do cavalo. Então, tinha chegado o lugar. Saí do caminho, puxando o veneno pela rédea. Meti-me pelo mato Jazarolho, àquela altura de julho. Outro tiro. Não devia ser comigo, quer dizer, apontando contra mim. Talvez estivessem fazendo exercício de pontaria. Distante, escutei o latido de um cachorro. E de tão exausto que estava, sentei-me debaixo de uma moita e estirei as pernas no capim seco do chão. Se eu chegar na frente da casa, a descoberto, podem me receber com fuzilaria, pensando que sou um atacante. Se fico quieto, eles acabam me achando e me levam vivo. Vão querer descobrir o que eu vim fazer por aqui. Assim começa Memorial de Maria Moura, escrito por Raquel de Queiroz em 92. É a obra mais conhecida da escritora cearense.
1: O início de uma boa viagem começa nos primeiros parágrafos.
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voltamos com o programa Evocação, levado ao ar todos os sábados e domingos, de 7 às 8 horas da manhã. Na audição do domingo, desfilam as bandas de música de todo mundo, amanhã neste mesmo horário. Vamos começar esta segunda parte ouvindo aqui um disco muito especial, Canto de Amor Brasil, aí dos anos 30, 40, onde o povo brasileiro era realmente um povo que amava o Brasil, era um povo patriota. Vamos ouvir a música Viva o Meu Brasil. Vamos ouvir esta música na voz de Elisa Coelho. Depois, Vitória, Vitória, de Espartaco Rossi, Guilherme de Almeida, com Francisco Alves.

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Agora vamos com a música Bailarina, versão de Oswaldo Santiago, com o cantor Nuno Roland.

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E amanhã, neste horário, as bandas de música no programa Evocação. Vamos agora ouvir três músicas de festivais. Do 4º Festival da Música Popular Brasileira, Terra Virgem, de Saulo Nunes e Adilson Godoy, com a cantora Márcia.

Depois, Mágoas de um Chorão, do 2º Festival Nacional do Choro, composição de Pedro Ferragussi, com Bolão Felpudo e Reginaldo Evandro. E vamos ouvir do 4º Festival Internacional da Canção, Canastra Reale, de Guilherme Dias e Luciano Bastos, com o grupo Os Brasões.

chegamos ao final desta audição do programa Evocação, levada ao ar todos os sábados e domingos das 7 às 8 horas da manhã. Na audição do domingo, as bandas de música de todo mundo. Até o próximo programa. Esteve com os senhores Hugo Martins.

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1: Alô, Recife, bom dia. Bom dia, Pernambuco, bom dia, ouvintes da Universitária FM. Está no ar o Forró Bodó, esse espaço de luxo para o forró, a cultura popular e a tradição, aqui na 99.9 Universitária FM de Recife e simultaneamente nas redes sociais. Bom dia, bom dia, alô, alô, Forró Bodó, tamo chegando! Cheguei com Forró Bodó, eu, Silene Araújo, vou estar com você até as 10 da manhã, com muito forró, shots e baiões, com ciranda, com entrevista especial, uma palavra especial com a doutora Giovana Tenório, que também faz parte da história do Forró Bodó durante esses 15 anos. Então, o Forró Bodó, a partir deste sábado, vamos ter nesse e outros programas várias entrevistas, várias participações de artistas, de personalidades que durante esses 15 anos fizeram parte do Forró Bodó. Então, vamos que vamos, abrindo o Forró Bodó com cirandas de Pernambuco. Vamos ouvir o mestre Hamilton da Ciranda Santana com Do Carmo. E em seguida, Jorge Ciranda de Luz canta A Rosa Vermelha.

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1: Forró Bodó, aqui na 99.9 Universitária FM de Recife. Forró Bodó no ar. E vamos ouvir Silene Araújo, Santo Antônio, Resolve Esse Caso. E Caju e Castanha, eita, A Tampa e a Panela.

Robadoc, 15 anos do ar. Já agora em outubro, já na próxima semana, vamos começar comemorando com algumas entrevistas, minhas visitas pessoais, também mensagens que os artistas, as personalidades estão mandando pra gente. Vamos colocar no ar com o roteiro de cada um. Então vai ser uma festa, vamos comemorar. Não vamos fazer como pensávamos, né? Íamos fazer uma entrega de troféu, estávamos pensando num evento especial. Mas esse ano, ano político, muitas coisas se resolvendo aí, falta de apoio de um lado e do outro, de muitos lados, e a correria também do trabalho da Silene Araújo, as viagens para lá e para cá, não deu para a gente realizar esse evento. Não por enquanto, né? Mas em breve, porque 15 anos vai até o próximo ano, quando já entrar para os 16 anos. Então, nesse período, com certeza vamos realizar um evento bem bacana e você é o nosso convidado. Mas vamos que vamos! Vamos continuar tocando forró, chats e baiões, cultura popular. Vamos ouvir Bruno Flor de Lótus, Quem Ama Cuida, e Luiz Gonzaga e Raimundo Fagner, ABC do Sertão.

Forrovodó, um alô, alô, forrovodó para nossos amigos e amigas em Pernambuco, todo o estado de Pernambuco, Recife, do outro lado do oceano, na Europa inteira, muita gente deixando recado, pedindo músicas, e nós tocamos por aqui, com certeza, a música e a tradição. Então vamos ouvir Alcimar Monteiro, Problema é Seu, e Silene Araújo, Quando Bate o Coração.

0: Forró Bodó. E vamos a um pequeno intervalo em seguida. Silene Araújo com doutora Giovana Tenório.
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2: 8 horas e 36 minutos. Batido,

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3: Voltamos a apresentar.
4: Olá, bom dia. Bom dia, doutora Giovanna.
5: Bom dia, Silene, prazer.
4: Que prazer, doutora Giovanna Tenório, que faz parte da história do Forró Bodó. Há 15 anos atrás, quando começamos com o Forró Bodó na Universitária FM, ela foi uma das convidadas para prestar serviço à sociedade, para ajudar, para esclarecer os nossos ouvintes sobre a saúde da boca. E doutora Giovanna, que prazer lhe receber.
5: Nossa, Silene, para mim é que é uma alegria muito grande poder ter iniciado e poder ficar com você durante esse período inteiro. Ah. E hoje, mais ainda, comemorando mais um ano e um ano tão importante.
4: É, debutando 15 anos,
5: debutando,
4: né? 15 anos, eu digo que é uma vida, uma criança que já virou adolescente.
5: Isso, né? Exatamente.
4: É um casamento que muitos não duram nem 15 anos, né?
5: É um adolescente que se transformou em adulto, e uma transformação incrível, né? Imagina, alguém de 15 anos para 30, então é uma transformação incrível.
4: É. Então, nesses 15 anos de Forró Bodó no ar, na Universitária FM, se passou várias situações de saúde, principalmente da higiene bucal, da saúde bucal, e da pandemia para cá. Teve a pandemia no meio desses 15 anos, que no Forró Bodó também não parou, continuou trazendo música, informação para o nosso público. E doutora Giovanna, nesses 15 anos, e que teve a pandemia, quais as mudanças importantes, na sua opinião, com relação à saúde da boca, saúde bucal, a transformação, tanto estética como mesmo de saúde?
5: Perfeito, Silene. As transformações, as inovações foram muitas, não é? Então, iniciando pelo próprio uso da IA, da inteligência artificial, que é algo que em todas as áreas assumiu uma posição incrível e transformou em todas as áreas, sobretudo na ciência, na saúde. E na odontologia não foi diferente. Hoje a gente tem a inteligência artificial como auxílio valiosíssimo, inclusive para o diagnóstico preciso, para os diagnósticos precisos, para alguns exames, para alguns planejamentos. Então a inteligência artificial, como em todas as áreas, também é uma grande inovação para a odontologia. Além disso, nós temos o escaneamento intraoral, que são técnicas de registro da boca, digital. A impressão 3D, então, que ajuda tanto no planejamento, no diagnóstico, como na execução de alguns procedimentos, inclusive alguns procedimentos protéticos. Nós temos também na ortodontia, na correção, no uso de aparelhos, a grande inovação, embora tenha sido um pouquinho antes dos 15 anos, mas nesses 15 anos é que tomou uma maior proporção, que são os alinhadores transparentes. Então, são tipos de aparelho que têm sido bastante usados aí na ortodontia. Nós temos na endodontia, que são nos tratamentos de canais e nas restaurações, equipamentos, técnicas, materiais que favoreceram grandemente a essas áreas da odontologia. Então, equipamentos, materiais e técnicas que fazem com que um tratamento de canal, uma restauração, seja mais rápido, mais preciso e com a estética, no caso das restaurações, bem natural. Então, são materiais, técnicas e equipamentos que evoluíram bastante ao longo desse tempo. Então, nós percebemos que em todas essas áreas houve uma grande

0: evolução e a odontologia podendo ser inovada e cada vez mais prestar um serviço melhor para o público. E dessa forma, cada vez mais, podendo devolver saúde e estética do sorriso.
1: Eita, que bom, né? Que bom. E doutora Giovana, uma mensagem assim, especial que a senhora, como um grande profissional de excelência, poderia passar ao nosso público que nesses anos ouviu tanto a sua voz, dando conselhos, passando mensagens, dicas. Qual a mensagem que a senhora passa para nossos ouvintes, o público, os adolescentes que
0: Perfeito.
1: Abandonaram a boca na pandemia e passou aí, deixou o prejuízo. O que a senhora passa para o nosso público?
0: Então, Silene, nós, apesar das inovações, como nós falamos, né, de essas novidades em relação à ciência e odontologia, a prevenção ainda é o melhor caminho para se ter uma saúde bucal adequada e um sorriso bonito. Então a gente não pode abrir mão de forma alguma aos hábitos de higiene bucal. Hoje, apesar de toda tecnologia, de toda inovação, de toda ciência, os meios de higiene bucal, seja o fio dental, a escova, o creme dental, o limpador de língua. Então, esse uso adequado ainda é o melhor caminho e o caminho é mais fácil e mais rápido para se ter uma saúde bucal adequada e um sorriso bonito. Então, independente das alterações em termos de inovações, o melhor caminho ainda é a prevenção. E a prevenção é baseada na higiene bucal, além das visitas frequentes ao dentista, que são sempre recomendados para que se alcance aí essa saúde e esse sorriso adequado.
1: Eita, que bom. Doutora Giovana, quem quiser encontrar a doutora Giovana, como sempre, encontra onde?
0: Nós,
1: a senhora continua, posso lhe chamar de você, né?
0: Pode, por favor.
1: Onde nós podemos encontrar nesse meio globalizado, doutora Isso. Giovana Tenório?
0: Nós podemos indicar o telefone do nosso consultório, que é o 3268-4416.
1: Mas a senhora está sempre nas redes sociais, quase sempre.
0: Redes sociais a gente não usa com muita frequência, Sim. mas a gente está sempre à disposição através do contato do consultório.
1: Então aí fica a dica e eu agradeço imensamente o seu carinho, a sua acessibilidade esses 15 anos com a gente, viu?
0: Eu que fico muito, muito feliz, muito grata por essa oportunidade e por poder lhe parabenizar nesse momento tão importante e lhe parabenizar pelo aniversário, pelos 15 anos e por prestar esse serviço a todos que lhe acompanham, sempre levando a essas pessoas informação, cultura e diversão.
1: Ah, que bom! Muito obrigada.
0: Nada que é isso, eu que agradeço.
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1: Voltamos com o Forrobadó aqui na 99.9 Universitária FM de Recife. Bom dia, alô, alô, Forrobadó, para todos os nossos ouvintes queridos que ao longo desses 15 anos estão sintonizados na Universitária FM no Forrobadó com Silene Araújo. Vamos que vamos, sanfoneiros do Brasil, sanfoneiros pernambucanos, seguidores de Luiz Gonzaga, o Rei do Baião. Vamos ouvir Joquinha Gonzaga, Forró do Apagão e Cezinha, Forró Brasileiro.

0: Forrobodó e vamos ouvir Beto Ortiz, o maior tocador, e Terezinha do acordeon, forró do bole-bole, sanfoneiros do Brasil.
1: Mas olha quem vem cantar comigo hoje aqui, Joaquim Gonzaga.
2: Vamos lá, meu irmão, hoje vou diretamente do pé de Serra do Arari,
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1: Forrobodó, sanfoneiros, sanfoneiras do Brasil, seguidores de Gonzagão. Vamos ouvir minha amiga Cessa Moreno, Quem Tem Raiz Não Morre, e Targino Gondim, Esperando na Janela.

Robadó, 15 anos do ar, já na próxima semana, prego batido e virado, com muito sucesso, com muita alegria, com muitas emoções, esses anos todos no Forrobadô. Agradeço imensamente a você o prestígio da sua audiência, o carinho, todas as mensagens, todos os momentos vividos. Um filme passa aqui na nossa cabeça e lembrando das nossas emoções a cada programa. Então vamos que vamos ouvir sanfoneiros, seguidores de Gonzagão, esses sanfoneiros brasileiros. Vamos ouvir Flávio José, Quadrado Feito Rapadura, e em seguida Patrício do Acordeon, Bucho com Bucho, Testa com Testa.

0: Forró Dó, e vamos a um pequeno intervalo, um minutinho, eu volto já já, tá?
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2: 9:13.
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7: Voltamos com o Forró Bodó, aqui na 99.9, Universitária FM de Recife. Bom dia, alô, alô, Forró Bodó, para você, nossos ouvintes, todos os sábados ligadinho aqui no Forró Bodó, ligadinhas. Muito obrigada pelo prestígio da sua audiência, onde você estiver. Tenha certeza que é uma lembrança que eu moro no seu coração, porque você gosta de música boa sem prazo de validade. E isso acontece aonde? Aqui no Forró Bodó, todos os sábados na Universitária FM. Então vamos que vamos. Joana Angélica, que também é a cantora Joana Angélica, que também teve no programa Forró Bodó em algumas edições. Vamos ouvir Se Tu Quiser. E Elba Ramalho, Quer Ir Mas Eu Vamos.

Forrobodó e vamos ouvir Silene Araújo, cantoria para Gonzagão, e meu amigo Israel Filho, que também esteve N vezes no Forrobodó durante esses anos. Israel canta Saudade de Gonzagão.

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1: Forró Bodó, aqui na 99.9, Universitária FM de Recife. Bom dia, com toda alegria, toda energia positiva para vocês. Vamos ouvir no Forró Bodó. Queimei seu travesseiro com J. McKillis, que também bate o ponto no Forró Bodó nesses 15 anos. Em seguida, Chico César e Dominguinhos, Deus me proteja.

0: só pra gente se despedir e agradecer a você o prestígio da sua audiência. Você é ouvinte do Forró Bodó, você é artista, quer deixar uma mensagem, manda um WhatsApp pro Forró Bodó, pra Rádio Universitária FM, pra o WhatsApp do Forró Bodó, que é 819-9615-9175. Mande a sua mensagem pra gente passar aqui no programa durante o próximo mês de outubro, tá bom? Esperamos você com a sua mensagem, falando quem você é, qual a música que você quer ouvir aqui no Forró Bodó. Forró Bodó se despede agradecendo a você o prestígio da sua audiência. Voltamos no próximo sábado, se Deus quiser. E Ele quer, com certeza.
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2: 9 horas e 55 minutos.
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1: Olá, pessoal! Sejam muito bem-vindos ao Autores e Livros Dose Extra. Sou Anderson Mendanha e o programa de hoje recebe um nome importante do pensamento cultural brasileiro, o escritor, historiador, gestor público e também poeta Célio Turino.
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1: O livro Fios da História, de Célio Turino, é um convite. Um convite para quem gosta de poesia, mas também para quem se interessa por política, memória, pelos caminhos que formam a nossa sociedade. Nesse livro, o Célio mostra que a poesia pode ser muito mais do que sentimento. Ela também pode ser uma forma de pensar o mundo e compreender o passado. Então, para falar sobre esse livro, Fios da História, aqui conosco o Célio Turino. Célio, seja muito bem-vindo.
2: Ah, muito obrigado, Anderson. Eu que agradeço o convite, ainda mais em falar aí no programa de vocês aí, dos autores e livros. Para mim é uma felicidade estar apresentando também esse meu primeiro livro de poesia, né? Eu já escrevi vários ensaios, outros livros, mas sempre escorregando às vezes para a poesia, mas agora é que eu assumi esse canto de forma híbrida, né? Na verdade, eu sou historiador, né? E, enfim, estou apresentando alguns poemas, um tanto aí.
1: Então, conta pra gente, como foi que você... O que que te motivou a transformar as suas reflexões, os seus pensamentos a partir da sua trajetória, sua longa trajetória, né? Como em defesa da cultura, em poesia?
2: Mas então, na verdade, eu sempre escorreguei para a poesia, desde adolescente, mas aí era período da ditadura militar e a gente acabou entrando numa luta de resistência mais direta, né? Eu comecei a militar aí em 77, né? E entrando na luta democrática e de resistência à ditadura. Aí a minha forma de escrever poesia era escrevendo panfletos. Depois também fui fazendo história e aí, por vezes, para guardar algumas matérias, eu escrevi alguns poemas, assim, mas só para mim. Né? E foi assim. Aí adentrei na política pública, sobretudo de cultura, né, até chegar a secretário da Cidadania Cultural no Ministério da Cultura, quando eu pensei os pontos de cultura e o Cultura Viva. E que hoje, eu diria e até gostaria de assumir isso, é uma política pública bastante poética, ela não tem sigla, ela envolveu um encantamento social desde o início, todas as ações.

0: griô, areté, tuxaua, pontinho, pontão de cultura. Isso tem uma lógica poética e eu creio que muito da permanência do programa, mesmo nos períodos em que o próprio governo deixou de ter um apoio mais ativo, é em função dessa poética e encantamento. E também nos meus livros, né? Escrevo sobre, mesmo no mestrado, doutorado, de repente eu estava ali escorregando para a poesia. Alguns poemas eu já tinha escrito há bastante tempo, outros eu resolvi organizar agora, como a sequência sobre inteligência artificial, há um capítulo que é o espírito do tempo, né? Essas são mais atuais. Também as reflexões do capítulo final, Cultura e Revolução, eu trato, eu retomo essas questões, né? O sentido do comum, o sentido da revolução mesmo, tem uma sequência de 15 poemas sobre a necessidade de o mundo retomar essa ideia de revolução, porque a gente se conformou muito com o mundo como está, e o mundo como está não está bom para ninguém. E aí são mais atuais. E também adentrei num tema que é essa discussão entre razão e emoção, né? Ou, como você mesmo colocou, sobre o sentimento e a reflexão. Na verdade, isso vem de muito tempo, né? Estou até preparando um curso que eu vou dar em julho no SESC, no Centro de Pesquisa e Formação do SESC São Paulo, que é exatamente sobre o momento em que Platão expulsou os poetas da República. E essa é uma passagem, né, de 2.500 anos, em que ele expulsa os poetas porque dizia que os poetas, entendia que os poetas turvavam a racionalidade, a reflexão como algo fundamental para uma república ideal, né? E eu vejo que não é assim. E daí, inclusive, desenvolvi uma série de poemas nesse sentido, inclusive um poema sobre a relação entre história e poesia.
1: Muito bem. São dois caminhos diferentes que nos levam à reflexão, os ensaios e a poesia. Você que já escreveu os dois estilos, qual deles dois é mais fácil para provocar uma reflexão mais consciente no leitor?
0: Eu diria para você que, para mim, escrever ensaio é mais fácil. Nesse meu exercício poético, eu tive muito trabalho. São 180 poemas, né? Eu dividi assim, em cinco capítulos. Primeiro, história, historiadores e historiadoras. Segundo, sobre narrativa e verdade. Terceiro capítulo, o espírito do tempo. Aí, um quarto capítulo, eu aplico esses aforismos e conceitos, né, de cultura que eu busquei traduzir de forma poética em histórias. Aí eu vou contando histórias a partir desse entendimento. E o último eu retomo, é como se fosse uma tese mesmo, que é o capítulo Cultura e Revolução. Para você chegar na forma poética, é necessário uma densidade muito, muito grande, né? Como chegar no Haikai? O Haikai parece simples, mas para chegar no Haikai, a forma exige assim um entendimento, uma absorção do real e daquilo que se sente de uma forma muito intensa, né? Então, na minha experiência, escrever em forma poética é mais difícil, né? Chegar nas pessoas. Eu diria que o ensaio ele permite uma caminhada, uma trajetória, né? Que eu sou um ensaísta, né? Como historiador, mas como ensaio mesmo, né? Mas a poesia talvez fale mais diretamente. O problema que a gente tem hoje no Brasil, bastante no Brasil, mas no mundo também, é que há um certo preconceito contra a poesia, inclusive porque muito da forma poética ela é escrita a partir de sempre.

0: partir de uma perspectiva, não sempre, mas a partir de uma perspectiva intimista, né? Então, às vezes, a forma é hermética. Aí eu busquei inspiração nos poetas que eu gosto aí, desde o tempo da faculdade, ou desde antes, né? Aí fui buscar em Drummond, Neruda, Brecht, que eu gosto bastante, com bastante Manuel de Barros, né? Então, tentando misturar um pouco. Mas são poemas os que eu diria que o que eu apresento são poemas híbridos, né? Eles são uma mistura entre conceito e o sentimento. Às vezes me dou a liberdade de falar sobre alguns historiadores e algumas historiadoras que também foram muito significativos na minha formação. É como se eu estivesse escrevendo, agora já estou com 65 anos, é como se eu estivesse escrevendo para jovens historiadores, né? Então eu apresento alguns deles também, em forma poética, como Emília Viotti da Costa, que eu nunca conheci, mas ela foi determinante para que eu adentrasse na vida de historiador, né? Ainda antes de fazer história na Unicamp, no cursinho, foi um professor de cursinho que recomendou o da Monarquia à República dela, e eu li, fiquei tão encantado com aquele livro que aí eu me consolidei a ideia de que deveria fazer história. Então eu achei que merecia fazer um poema para ela, né? Como também para um professor meu de história que deu uma aula muito marcante para mim, que foi uma aula de fichamento, o José Roberto do Amaral Lapa, isso na Unicamp, no primeiro ano da faculdade. E a gente naquele ambiente de muita liberdade, né, em 79, dentro da universidade, né, no país não, mas na profusão de lutas sociais e movimento estudantil, e aquele meu velho professor estava ali numa sala com meia dúzia de alunos, por sorte eu entrei naquela sala. E estava nos ensinando a ler os livros, a fichar livro, a acertar, a pegar a essência de cada leitura, né? Eu também transformei em poema esse momento, né?
1: Eu gostei muito porque, como você disse ainda há pouco, na poesia você consegue trabalhar o sentimento, consegue trabalhar ali a interpretação do momento. Então, quando a gente está lendo ali um ensaio, você está numa caminhada, está num processo.
0: Sim.
1: Na poesia, a gente vai estar ali num recorte de tempo. E eu queria pedir licença para ler um trechinho de um poema que é o Indignação. Tiranos vestem-se de salvadores, prometem ordem, prometem justiça, prometem prosperidade, prometem sangue e entregam ditadura, desmandos, autocracia, mais corrupção, cleptocracia, muito mais horror, desânimo, tristeza, raiva. Tá aqui, né? Um poema direto, objetivo, mas que provoca uma reflexão profunda, principalmente dos tempos atuais. E eu gostei muito disso.
0: Obrigado, Anderson. Saiba que para a gente que escreve, ouvir, principalmente no caso do poema, né? Aí ninguém lê para mim, né? Mas ouvir na voz de outro, alguém que fez uma leitura, é uma satisfação muito grande. Então eu te agradeço aí pela escolha e seleção e leitura do poema. Obrigado.
1: E você teria algum poema do livro que você pudesse declamar para a gente?
0: Ah, pode ser. Que... Eu sou da escrita, né? Mas posso pensar aqui. Olha, eu abri por coincidência. Pode ser que não seja o poema mais geral, mas eu posso. Eu tenho o método da história. Vamos lá, o método da história. Que é bem assim, é método, é um debate sobre como estudar história, né? O método da história. Para encontrar a verdade na história, é preciso evitar

0: distorções, pesquisar com ética e responsabilidade, ter objetividade, ater seus fatos, analisar as fontes, as primeiras, as diretas, as secundárias, as terciárias, ir caminhando com transparência e respeito. Confronte versões, sempre, sistematicamente, vá além das aparências do que a fonte primeira lhe disse, identifique o que há de comum nas diferenças e disparidades. E vá além, compreenda as estruturas sociais e econômicas, os interesses por detrás de quem deixou o documento, não se atenha apenas ao que está escrito, ao monumento que perpetuou a mensagem. Imagine o vinho derramado entre os cacos do vaso. Imagine, imaginar também é ofício do historiador. E por aí vai, assim. Eu achei que devia escrever esse poema um pouco para jovens historiadores, né? Porque tudo é muito duro e na verdade, se a gente fica se atento só às fontes, né? A gente acaba traduzindo aí uma história mais positivista, né?
1: Uhum.
0: É preciso imaginar também. O exercício de imaginação, ele é muito presente. Você vai pegar aí a Ilíada, né? É história ou é poesia, né? Então é um pouco por aí que eu tento caminhar.
1: Muito bem, então. Célio Turino, obrigado aqui pela conversa aqui no Autores e Livros, sobre esse livro, né, Os Fios da História, um livro de poesia, mas que traz uma reflexão profunda sobre história, sobre momento, e que traz temas importantes também para ajudar a gente ali no dia a dia. Obrigado pela conversa, obrigado pelo livro que está aqui comigo, e até uma próxima oportunidade.
0: Muito obrigado, Ana.
1: Nós conversamos aqui no Autores e Livros Dose Extra com Célio Turino, escritor, historiador e poeta, autor do livro Fios da História, uma obra que convida o leitor a refletir sobre o passado, sobre o presente e o papel da cultura na construção de um futuro mais humano. Você encontra esse livro, publicado pela editora Chloe, nos portais da internet e no site da editora. Anota aí, editorachloe.com. E o Autores e Livros Dose Extra vai ficando por aqui. Sou Anderson Mendanha, muito obrigado pela sua companhia. O programa de hoje contou com produção de Rosângela Tejo e trabalhos técnicos de Wellington Araújo e Antônio Carlos Soares. Até a semana que vem. Boa leitura.
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1: Oi, pessoal, tudo bem? Sejam muito bem-vindos ao Autores e Livros Dose Extra. Sou Anderson Mendanha e hoje a gente tem um programa especial só com dicas de leitura para você renovar sua estante, para você descobrir novos autores e, claro, para você se apaixonar por boas histórias. E para isso, para essa missão, eu não estou sozinho. Aqui comigo, Rosângela Tejo e Joyce Teles, colaboradoras do Autores e Livros. Preparadas?
8: Preparada, Anderson.
9: Muito ansioso por esse momento.
1: Então vamos lá, né? Vamos às nossas dicas de leitura. Eu vou começar com você, Rosângela. Qual a sua primeira dica?
8: Eu começo com uma leitura perfeita para quem anda buscando mais sentido nas coisas simples da vida. O Para Sempre é o Agora,

0: Letícia Mello. O livro marca uma virada na trajetória da autora, que deixa um pouco de lado os relatos de viagem e mergulha numa escrita mais íntima e reflexiva. Aqui o foco não está mais nos lugares visitados, mas nas paisagens internas. A Letícia propõe uma conversa sobre liberdade, amor, pertencimento e presença. Temas que atravessam a vida de muita gente hoje. Outro ponto interessante é que o livro é totalmente independente. A autora cuidou de tudo: escrita, edição, design, venda. Isso dá à obra um caráter ainda mais autêntico, quase como um manifesto criativo em tempos tão acelerados. Com uma linguagem acessível e, ao mesmo tempo, poética, é aquele tipo de livro que funciona como um respiro. Ideal para quem quer desacelerar e olhar mais para dentro.
1: Muito bem. E você, Joyce, qual a sua primeira dica?
2: Eu trago uma dica para quem gosta de histórias que misturam o pessoal com o histórico. O Fio que Liga Tudo, de Marden Marques Soares. É um romance que atravessa dois períodos marcantes do século XX, a Guerra Civil Espanhola e a ditadura militar no Brasil. A narrativa acompanha personagens profundamente marcados por perdas, exílio e resistência. Entre eles, uma neta em busca do pai desaparecido e uma sobrevivente da guerra que tenta reconstruir a vida em outro país. O livro costura essas trajetórias com delicadeza, mostrando como os vínculos afetivos resistem mesmo diante das rupturas impostas pela história. O tal fio do título funciona como uma metáfora dessas conexões invisíveis que atravessam gerações. É uma leitura sensível que provoca reflexão e mostra como o passado continua ecoando no presente, tanto nas memórias quanto nas relações.
1: Muito bem. Eu vou agora com uma dica para quem gosta de se aventurar por mundos fantásticos. A Cória Inspira, de M.G. Ferrey, uma história que mistura mistério, fantasia e emoção. A trama vai acompanhar Arabella, uma jovem que viaja ao Brasil após a morte misteriosa do seu avô. O que começa como uma busca por respostas, logo se transforma numa jornada cheia de segredos e descobertas. Ao investigar o passado misterioso da família, ela se conecta a um universo subaquático misterioso, com elementos fantásticos e disputas de poder. É aquele tipo de narrativa que prende a gente pela curiosidade. Mas o livro vai além da fantasia, tá? Ele também fala sobre identidade, laços familiares e coragem diante do desconhecido. Uma leitura envolvente, especialmente para quem gosta de histórias com emoção e significado. E vamos para mais uma rodada de dicas, né? Vou começar de novo com a Rosângela. Sua segunda dica, Ru.
0: Anderson, a minha segunda dica é um livro necessário, especialmente nos dias de hoje. Democratização do Colo, da Jussara Santos, trata da educação antirracista desde a primeira infância. A autora parte de situações simples do cotidiano, como o acolhimento de bebês, para mostrar como o racismo pode se manifestar de forma silenciosa desde muito cedo. Com base em mais de 20 anos de experiência, ela revela como gestos, escolhas e até ausências podem reforçar desigualdades dentro das instituições educativas. Mais do que apontar o problema, o livro propõe caminhos. É um convite à reflexão e à ação, especialmente para quem acredita que a transformação começa nos primeiros anos de vida.
1: Muito bom. Gostei dessa dica. E você, Joyce, o que você tem para a gente agora?
2: Eu trago uma história intensa que mistura romance, história e espiritualidade. Sob o Sol da América, de Naná Félix, se passa durante a Guerra Civil dos Estados Unidos. A narrativa acompanha Eveline, uma jovem que vê sua fé ser colocada à prova diante da violência da guerra. Ao longo da história, ela se envolve em situações que desafiam suas crenças e sua visão de mundo. Um dos pontos centrais é o relacionamento entre personagens de culturas diferentes, marcados por preconceitos e conflitos históricos. Isso dá profundidade à trama. É um livro que fala sobre perdão, esperança e transformação, mostrando como a fé pode ser um caminho em meio às dificuldades.
1: Gostei desse livro também. Agora eu tenho uma dica para quem... Você já imaginou em entrar numa sessão de terapia em um grupo cheio de histórias intensas? Pois é, essa é a proposta de Apenas Uma Sessão, da Paola Ferreira Mendoza. O livro vai reunir personagens de diferentes origens, todos lidando com dores, culpas e também situações mal resolvidas. Ao longo desses encontros, essas histórias vão sendo reveladas.

Interessante é que muitas dessas narrativas são inspiradas em relatos reais, o que torna tudo ainda mais próximo da gente. É uma leitura que convida a empatia, a gente se reconhece em várias situações e percebe como o outro pode ser um espelho das nossas próprias questões.

0: Zé Celso, Vida e Arte, organizado por Cláudio Leal, é uma obra bem completa sobre esse grande nome do teatro. O livro reúne textos, entrevistas, cartas e depoimentos que ajudam a entender a trajetória intensa e inovadora de Zé Celso. A narrativa percorre desde os primeiros passos dele até as montagens mais marcantes e o papel político do seu trabalho. É uma leitura rica que vai interessar tanto quem já conhece o teatro brasileiro quanto quem quer começar a explorar esse universo.
1: E você, Joyce, qual a sua última dica?
2: A minha última dica é uma reflexão sobre uma das frases mais usadas e talvez mais difíceis da nossa língua. Eu te amo. No romance Uma Breve História do Eu Te Amo, o Igor Miguel Pereira constrói uma narrativa que mistura ficção e reflexão sobre o amor contemporâneo. A história começa com um encontro intenso no carnaval e se desdobra numa investigação sobre o significado dessa declaração tão carregada. É uma leitura curta, mas muito instigante, que faz a gente pensar sobre sentimentos, linguagens e as relações nos dias de hoje.
1: Tá certo, então. Para a gente fechar essas nossas dicas de leitura, eu trago uma dica especial para quem gosta de poesia. Vida Moinho, de Eduardo Bachiese. Com mais de 80 anos, o autor mostra um olhar afiado sobre o cotidiano, misturando humor, ironia e reflexão. Os poemas brincam com as contradições da vida, trazendo situações comuns com uma perspectiva diferente, às vezes leve, às vezes provocadora. É aquele tipo de leitura que você faz aos poucos, saboreando cada texto e deixando as ideias ecoarem depois. Eu vou interpretar um dos poemas desse livro. Poema Letras Fatais. Minha literatura deve ser coisa tão impura, obscura, dura de engolir, que até as traças habitantes aqui do meu escritório, diante de algum dos meus escritos, roem. Meticulosamente, os espaços em branco das folhas de papel, mas evitam a todo custo triscar a mínima letra, certamente com medo de morrer de indigestão. E aí, meninas? Obrigado aqui pela participação de vocês. Espero que os ouvintes tenham gostado das dicas. Hoje teve dica para todos os gostos. E quem sabe, algumas dessas dicas já entram na sua próxima lista. Rosângela, Joyce, eu agradeço de montão a participação de vocês aqui conosco.
0: Obrigada a você. Foi muito bom participar do programa, Anderson.
2: Obrigada, Anderson. Foi um prazer participar do programa.
1: Então, gente, você quer saber mais sobre cada um desses livros, onde você encontra, a editora? A sugestão é você dar um pulinho lá no Instagram, anota aí, e use a hashtag Dicas Autores e Livros. Se você quiser, eu preparei um post especial lá no meu perfil literário, anota o endereço, @litera.livros. E a gente vai ficando por aqui. Obrigado pela companhia de vocês, obrigado a Joyce, obrigado também a Rosângela. Sou Anderson Mendanha e o programa de hoje contou com trabalhos técnicos de André Menezes e Pedro Henrique Vasconcelos. Até a próxima. Boa leitura.
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4: 10:28.
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4: Bom dia para todo mundo que sintoniza agora com a gente. Eu sou João Lucas França, comunicador do Centro Sabiá, começando agora um programa especial para você. O Em Sintonia com a Natureza se junta ao programa Comida de Verdade, nossos programas semanais que falam de agricultura familiar, agroecologia, sustentabilidade. Em Sintonia com a Natureza, nosso programa de meia hora com notícias, músicas, entrevistas muito especiais para você ficar sintonizado, sintonizada com a natureza. Comida de Verdade, também nosso programa semanal que fala sobre agricultura urbana, sobre campo, cidade e traz as novidades em entrevistas para você. E hoje em nosso programa vamos falar com você, falar de agroecologia, de eleições, de futuro, de um futuro que pode ser agroecológico. Como? Com seu voto. Com seu voto sendo pensado pela natureza, pela sustentabilidade, pela vida, pela terra e pelos povos dessa terra. Hoje a gente vem falar de um voto agroecológico e trazer uma análise da eleição para o governo do estado de Pernambuco. Mas antes, a gente vai de música. Escute aí. A gente ouve agora Brasis, Elza Soares, uma música de Seu Jorge.

acabamos de ouvir Brasis, Elza Soares. E hoje falamos sobre isso, né? Um voto agroecológico. Em 2026, Pernambuco poderá escolher o nosso próximo governador ou governadora entre 8 nomes, e os partidos são diferentes. Entre eles, 3.1 à frente: Raquel Lira, do PSD, João Campos, do PSB, e Ivan Moraes, do PSOL. Estamos em ano eleitoral e a reta final, por isso, votaremos em presidente, 2 senadores, deputados federais e estaduais e para o governo do estado. Por isso que a Articulação Nacional de Agroecologia, a ANA, chega junto de novo com a agroecologia nas eleições. O futuro do Brasil está na mesa e a ANA lança nova carta política, a agroecologia nas eleições. A carta é esse chamamento por um Brasil soberano e agroecológico para aprofundar a democracia e construir um futuro com justiça, sustentabilidade e paz. A gente falou aqui no programa sobre essa carta compromisso e hoje se inspira nela e nesse debate muito importante que a ANA traz para analisar a agroecologia dentro da nossa eleição, dentro das propostas de governo de Pernambuco. O cerco vai se fechando com esses 3 principais nomes dos 8 em Pernambuco. A governadora Raquel Lira, do PSD, que pleiteia pela sua reeleição. O prefeito João Campos, do PSB, que saiu da prefeitura para disputar o governo. E o ex-vereador Ivan Moraes, do PSOL, que busca uma terceira via para o estado. A gente vai olhar cada plano de governo e procurar perguntar e avaliar. Será que tem espaço para agroecologia no governo de Pernambuco? Quem ajuda a gente a fazer essa análise é Paulo Petersen, agrônomo,

0: mestre em agroecologia e desenvolvimento rural e doutor em estudos ambientais. Ele também integra a Articulação Nacional de Agroecologia, a ANA. Bem-vindo, Paulo. Muito obrigado por aceitar nosso convite para participar aqui com a gente hoje falando de eleições, esse importante ano eleitoral muito além do Estado, né? Discutindo o futuro do Brasil. Bem-vindo, Paulo.
1: Oi, João Lucas. Eu que agradeço o convite para estar aqui de novo com vocês, parabenizar pelo programa. Eleições sempre são oportunidades para o debate sobre o nosso futuro coletivo, e o trabalho que vocês estão fazendo é essencial para fortalecer a nossa democracia.
0: Perfeito. Então bora lá, vamos mergulhar nos planos. A gente vem observar os três candidatos com maior intenção de voto nessas eleições, comentando o plano de governo de forma alfabética, então, começando por Ivan Moraes do PSOL. No plano de governo de Ivan Moraes, a palavra agroecologia aparece de forma direta, junto com produção orgânica e agricultura regenerativa. E tem propostas sobre sementes crioulas, agroflorestas, viveiros de mudas nativas, recuperação de nascentes, recomposição da caatinga, enfim. Paulo, o que muda quando a agroecologia deixa de ser só uma prática? Aliás, só uma palavra, né? E passa a ser apresentada como política de Estado, com orçamento, meta, monitoramento.
1: O plano de governo do Ivan, então, ele tem muito a ver com esse enfoque mais amplo que eu estava me referindo agora há pouco, que a ideia de que nós temos que observar diferentes elos dos sistemas alimentares, desde a produção até o consumo. Então ele está falando de sementes, está falando de recomposição da caatinga, está falando de mercados locais. Acho que isso mostra o papel da centralidade que a alimentação tem na produção da saúde, na distribuição de renda, num aspecto extremamente importante, que hoje nenhuma política pública de nenhum ministério não tem mais como escapar, que é a questão da crise climática. Os sistemas alimentares, eles estão no centro do problema. Não só eles emitem uma quantidade grande de gases de efeito estufa, que é o que gera as mudanças climáticas, mas também são sistemas alimentares muito vulneráveis às mudanças climáticas. Isso é particularmente grave no semiárido, que é uma das regiões que deve ser mais afetadas pelas mudanças climáticas. Então, a gente desenvolver a agricultura e os sistemas alimentares como um todo com base na agroecologia vai ser fundamental para enfrentar várias dessas questões. Como que a gente tem sistemas alimentares que distribuam melhor a renda que é gerada na agricultura? Como que gera postos de trabalho a partir da agricultura familiar, mas postos de trabalho que remunerem o trabalho? Como é que a gente enfrenta a questão climática? Então, desse ponto de vista, a colocar a agroecologia na centralidade dos programas de governo é fundamental, porque é enfrentar de forma conjugada esse conjunto de questões, de crises. Não são crises que são isoladas. A crise da saúde que nós temos, hoje a má alimentação é o principal fator de agravo à saúde. A questão da distribuição de renda, né, da pobreza e das desigualdades sociais tem muito a ver também com a forma como o meio rural, a terra é distribuída. A gente pode gerar muito trabalho bem remunerado, que vai ao mesmo tempo cuidando da saúde da população, cuidando da natureza, cuidando do clima, né? Então esse é o lugar da agroecologia no Estado. Quer dizer, se nós quisermos enfrentar os grandes problemas que nós atravessamos hoje, na humanidade, a gente precisa dar muita atenção aos sistemas alimentares com base na agroecologia.
0: Seguindo na ordem alfabética, né, a gente fala agora do plano de João Campos, do PSB. A agricultura familiar aparece associada à assistência técnica, à reforma agrária, regularização fundiária, cooperativismo e compras públicas. Isso relativo ao PAA, né, Programa de Aquisição de Alimentos, e o PNAE, Programa Nacional de Alimentação Escolar. Mas o mesmo plano também fala de irrigação eficiente, melhoramento genético, bioinsumo, agricultura de precisão e um vale agrotec no São Francisco.

0: uma mistura de agronegócio com agroecologia. Paulo, quando tecnologia e inovação entram nesse campo, a gente está fortalecendo uma agricultura familiar ou fortalecendo uma forma de produzir mais rápido?
1: Eu acredito que a proposta do candidato João Campos, ele traz uma contradição que vem sendo comum já há bastante tempo. Quer dizer, a ideia de que nós reconhecemos, o Estado brasileiro reconhece a agricultura familiar naquilo que ela tem de potencialidade, de uma outra forma de produzir alimentos, diversificado, em harmonia com a natureza, com os ecossistemas, e por outro lado, apoia o grande agronegócio, que é uma agricultura praticada em grandes escalas, em monoculturas, com muito agroquímico, em completo desarmonia, né? Seja com as próprias culturas alimentares, né, que são diversificadas, mas também com a ecologia, né, dos diferentes biomas. E esse, essa lógica de organizar os sistemas alimentares com base na agricultura industrial, por um lado, e na comida industrializada, por outro, está exatamente na raiz de muitas das crises que nós estamos enfrentando. Nós, a partir da agroecologia, entende que essa é uma convivência impossível. Não é possível conviver agronegócio e agricultura familiar de base agroecológica, por uma simples razão: porque o agronegócio, ele vive em crise. E ele é inviável economicamente, ele depende cada vez mais de subsídios públicos. E para enfrentar a crise dele, a crise econômica, ele precisa se expandir. E para onde ele se expande? Ele se expande para cima dos territórios da agricultura familiar, dos povos, comunidades tradicionais, dos povos indígenas, das reservas. Ele está sempre pressionando para derrubar a política ambiental, porque o agronegócio tem fome de terra. Então, é chegada a hora de fazer uma opção clara pela agroecologia, né? Não é possível a gente seguir tentando conciliar dois modelos que não são conciliáveis. Se a gente quiser, de fato, promover a agroecologia e fazer reforma agrária, não adianta a gente fazer reforma agrária por um lado e, por outro lado, está favorecendo a concentração de terra. Porque é isso que o agronegócio promove. É uma lógica expansionista que você tem conquista de terra por um lado para a agricultura familiar e por outro lado você tem a agricultura familiar sendo expulsa pelo avanço do agronegócio. Então, eu acho que é bem importante que o programa do candidato, ele incorpore uma série de propostas importantes para a agroecologia, mas seria bem importante também que ele priorize essas propostas e comece a pensar formas de colocar esse freio a essa lógica expansiva do agronegócio.
0: Nos voltando para o plano agora de Raquel Lira, do PSD, tem aqui um ênfase na agricultura familiar, com terra para plantar, distribuição de semente, equipamento, programa estadual de aquisição de alimentos e o fortalecimento também do IPA. Mas também um plano que fala em unir a agricultura familiar à potência do agronegócio que exporta. Como a gente deve ler essa convivência no mesmo plano entre agricultura familiar, agronegócio e exportação, Paulo? Onde entra a agroecologia numa ideia mista de agro com orgânico?
1: Acho que isso tem a ver com a mesma contradição que eu apontei na questão anterior, relacionado à dificuldade de conciliação de duas lógicas econômicas e técnicas que não convivem no mesmo espaço, né? É claro que aqui a gente não está fazendo nenhuma crítica específica à exportação ou à inovação ou à tecnologia. Pelo contrário, a produção para exportação é extremamente importante, a inovação tecnológica, a ciência, quer dizer, andar na fronteira do conhecimento, faz parte da agroecologia. Agora, a agroecologia também ela está associada intimamente com a noção de soberania alimentar, que significa que a prioridade dos nossos sistemas agrícolas e da agricultura de forma mais específica é alimentar bem a nossa população. Alimentar bem significa alimentação adequada, culturalmente adequada, saudável.

0: e para todas e todos. É, então, essa é a prioridade da economia de forma geral, é fazer com que o povo tenha suas necessidades atendidas. O fato é que o agronegócio ele não tem essa prioridade. O agronegócio ele tem uma prioridade de lucro no curto prazo. É, esse lucro no curto prazo ele não se faz em defesa da soberania e da segurança alimentar e nutricional. O lucro no curto prazo ele está voltado para a exportação, em detrimento não só da saúde e da alimentação da população, mas também, como eu disse antes, da natureza, do clima, né, da geração de trabalho, da distribuição de renda. Então, assim, essa proposta de incluir a agroecologia, porque existe uma pressão social, a gente vê que a pressão social ela está surtindo efeito. Mas a compreensão do que está sendo demandado não é muito superficial, porque nós, embora a gente não esteja fazendo aqui uma campanha contra, né, a produção para exportação, isso é importante, isso é necessário, mas isso não pode ser feito de forma contrária à soberania alimentar. Então, a nossa prioridade é que a gente tenha sistemas alimentares que reproduzam a sociedade, que reproduzam a natureza. É isso que a gente gostaria de ver, um adensamento de políticas públicas, desde o acesso à terra até o acesso à alimentação adequada e saudável para toda a população.
1: A agroecologia nas eleições é mais do que urgente, é o futuro da gente. As eleições chegaram, estamos aqui conversando com Paulo Petersen, da ANA, Articulação Nacional de Agroecologia, sobre a carta compromisso da ANA e sobre a agroecologia nas eleições aqui em Pernambuco. Esse programa especialíssimo para o Comida de Verdade, para o Em Sintonia com a Natureza, o Canto do Sabiá. Olha, a gente vai fazer uma pausa aqui no papo, mas volta já conversando com Paulo Petersen. Fica aí, a nossa pausa é curta.
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1: E já estamos de volta, a gente segue aqui conversando com Paulo Petersen, agrônomo, mestre em agroecologia e desenvolvimento rural e doutor em estudos ambientais. Ele integra a ANA, Articulação Nacional de Agroecologia. Hoje, nosso assunto é isso, um voto agroecológico? É isso, o debate é longo, eu sei, é difícil falar em tão pouco tempo de tantos assuntos relevantes, de falar de eleições também, não só aqui no estado de Pernambuco, mas também eleições que são nacionais, pela defesa da nossa soberania e a agroecologia em todo esse processo. Muito obrigado, Paulo, por essa participação relâmpago com a gente aqui, né, falando de tanta coisa. Mas como a nossa conversa está chegando ao fim, eu trago o nosso quadro especial, que é o Mete o Bico. Um quadro final para você meter o bico de uma vez por todas. Um Mete o Bico dessa vez especial, né? Como eu falei, se misturando o nosso programa Em Sintonia com a Natureza, Cantos do Sabiá, com o Comida de Verdade. Paulo, depois de tudo isso que a gente conversou aqui, falando de eleição, carta da ANA, das principais candidaturas ao governo de Pernambuco, Ivan Moraes do PSOL, João Campos do PSB, Raquel Lira do PSD, e falando de agroecologia na eleição, o que de fato nos alimenta? Mete o bico.
0: João, eu entendo, e esse foi o sentido da carta da ANA, que a agroecologia é uma proposta necessária para assegurar e aprofundar a democracia. O que está em jogo nessa eleição é exatamente a garantia da

0: nossa democracia. Nós conquistamos a nossa Constituição em 1988, já vão fazendo 40 anos quase, depois de um período tenebroso da nossa história de ditadura, e nós estamos ameaçados de novo a perder nossas instituições democráticas. Então é sobre isso que essa eleição ela é uma verdadeira divisor de água na história, né? E a agroecologia ela só tem condição de avançar se é num ambiente democrático. Mas à medida que ela vai avançando, ela vai democratizando a sociedade, ela vai democratizando as relações de poder, desde lá da família, né, as relações entre homens e mulheres, a relação da agricultura familiar com o conjunto, né, da sociedade. A gente sabe dos processos de exclusão, nós vivemos nas sociedades mais desiguais do mundo. Então, aprofundar a democracia é um dos papéis que a agroecologia tem. Então, ao promover a saúde, ao promover a distribuição de renda, ao conservar a natureza. Então, o que nos alimenta e o que nos dá horizonte de esperança, de perspectiva, é o aprofundamento da democracia. E por isso que a gente posiciona a agroecologia no horizonte das políticas públicas. A gente tem uma expectativa de que nessa eleição o povo brasileiro vai fazer a opção pelo lado da democracia e que os novos mandatários, a partir do ano que vem, seja nos executivos federal, estaduais e nos legislativos federal e estaduais, eles se comprometam, né, com a agroecologia, porque se nós continuarmos tentando essa convivência entre o agronegócio predatório, que é autoritário, é depredador, vai chegar um momento que nós não vamos ter mais a oportunidade de querer salvar a democracia. Então, essa eleição ela é crucial para que a gente faça a boa opção. Nós tivemos, nos últimos 4 anos, um bom exemplo de defesa da democracia, depois de passar por alguns anos tenebrosos também, que a gente vivia uma democracia formal, mas em direção a um Estado autoritário, um governo que não estava preocupado em assegurar direitos, pelo contrário, violava direitos. Então, assegurar a nossa Constituição, assegurar os direitos duramente conquistados é o papel que nós temos nessa eleição, para que a gente siga na luta para aprofundar a agroecologia.
1: É isso, Paulo, que o nosso voto possa ser um voto agroecológico, um voto pela agroecologia nas eleições, seja para Senado, seja para presidência, seja para o governo, mas também para os nossos deputados federais e estaduais. Muito obrigado pela sua participação aqui com a gente. Nosso tempo está acabando, mas queria deixar essa provocação bem rapidinho para você trazer para a gente, Paulo. Depois de olhar para esses 3 planos, quais são as principais perguntas que a gente, sociedade, tem que fazer para qualquer candidatura a governo, a presidência, que fale de agroecologia? O que, que a gente precisa cobrar? Não agora só na campanha, mas durante os 4 anos de governo. E obrigado, viu, Paulo, por participar com a gente.
0: Oi, João. Eu é que agradeço o convite, a oportunidade. Parabenizo de novo pelo programa. Extremamente importante nesse momento em que o povo para optar sobre o seu futuro. Acredito que política ela não pode ser pensada só na época das eleições. A gente precisa encantar de novo para a política. E encantar de novo para a política significa, lá na nossa comunidade, no nosso território, a gente participar das decisões. Inclusive nessa área nossa da agroecologia, cada acesso às políticas públicas, a gente batalhar para que governantes se comprometam mesmo com aquilo que nós estamos defendendo. E nós temos que colocar algumas perguntas. Como é que o povo está se alimentando? Está se alimentando de forma adequada, saudável? A agricultura familiar está tendo políticas públicas suficientes, ajustadas para a produção de alimentos saudáveis? Ou nós não estamos conseguindo fazer essas inovações nas políticas públicas e estamos seguindo, fundamentalmente, apoiando uma lógica voltada para os grandes mercados, né, os mercados que vão

0: realimentar os sistemas industrializados. Então, a cobrança no dia a dia é fundamental. Nós temos uma parte da responsabilidade como sociedade civil se nós abandonarmos a democracia e a política só para o momento das eleições. Então, estar ativos e vigilantes é fundamental no dia a dia. Então, passada a eleição, vamos seguir na luta, porque a gente precisa chegar na próxima eleição com muita construção e com muito mais consciência, a gente não ter a nossa democracia ameaçada de novo.
1: É isso, gente. A agroecologia está nas eleições com você, a partir do seu voto. Pense nisso quando for às urnas no próximo dia 4. Gente, muito obrigado, Paulo, por conversar com a gente mais uma vez aqui nos nossos programas, né? Em Estonia com a Natureza, Comida de Verdade, a Rádio Universitária FM, 99.9 FM, na cidade do Recife, AM também, a Paulo Freire. E pra gente seguir pensando em tudo isso que a gente conversou aqui com o Paulo Petersen, pensando em agroecologia nas eleições, bora de música. Escute aí, Sul-Americano, Baiana System, Mano Tchau.

0: Acabamos de ouvir Baiana System e Mano Chao com a música Sul-Americano. E é isso, esse programa está acabando. Agradeço a você que ficou com a gente nesse tempo. Muito obrigado por trazer a agroecologia para sua casa. Leve ela também para as eleições. Esse programa é uma produção do Núcleo de Comunicação do Centro Sabiá, com trabalhos técnicos, com locução, comigo, João Lucas França. Tchau, pessoal, e até o próximo programa. Até a semana que vem.
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2: 10 horas e 57 minutos.
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Chegue mais pro programa Baião de Dois. Eu sou Luiz Carlos Ataíde. Está começando a nossa celebração semanal da música do Nordeste na voz de maranhenses, piauienses, cearenses, potiguares, paraibanos, pernambucanos, alagoanos, sergipanos e baianos. Neste primeiro bloco do programa Baião de Dois, você vai curtir os lançamentos mais recentes do cantor, compositor e pesquisador pernambucano Sérgio Veloso, ou simplesmente Siba. Ele é conhecido pela atuação no Mangue Beat, no Maracatu Rural e na Ciranda. Siba começou a carreira na banda Mestre Ambrósio, uma das precursoras do movimento Mangue Beat. Depois, o artista se aprofundou na cultura popular da Zona da Mata pernambucana. E para abrir o programa Baião de Dois deste domingo, você ouve Siba na música autoral Máquina de Fazer Festa, que conta com a participação especial de Ronaldo Souza. Vamos ouvir.

você acabou de ouvir Siba nas canções autorais Vai e Vem, Vou de Vez. As faixas foram lançadas no formato de single nas plataformas digitais entre 2024 e 2025. Vale lembrar que o programa Baião de 2 é fruto de uma ação colaborativa entre a Rádio Educadora FM da Bahia, Rádio Timbira M do Maranhão, Rádio Antares AM do Piauí, Rádio Universitária FM da Universidade Federal do Ceará e FCPC, Fundação Cearense de Pesquisa e Cultura do Ceará, Rádio Universitária FM do Rio Grande do Norte, Rádio Tabajara FM da Paraíba, Rádio Universitária FM da Universidade Federal de Pernambuco, Rádio Frei Caneca FM de Pernambuco, Rádio FM da UFS, que é a Universidade Federal de Sergipe, Rádio UESB FM da Universidade Estadual do Sudoeste da Bahia e o perfil do Instagram A Bahia Já Me Deu. E agora, abrindo mais um bloco do programa Baião de 2, você ouve o trabalho dos baianos da Quixabeira pro Berço do Rio, nas canções de domínio público, Batuques de Samba, Bahia Pegou Fogo e Varanda Boa.

0: E diretamente de Pernambuco, você ouviu o som da banda de pífanos de Caruaru na música Briga do Cachorro com a Onça, de Sebastião Bianô. Antes, tivemos o paraibano Antônio da Rabeca, da autoral Baião. Também curtimos os cearenses da banda Cabaçal dos Irmãos Aniceto, em Coruja Caboré, composição da banda. O programa Baião de Dois faz um pequeno intervalo e volta em instantes com muito mais para você.
1: 11:31.
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5: Partido 99 graus.
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0: E você está curtindo aqui na 107.5, melhor da tradição e ritmos da música regional nordestina. Você está ouvindo aqui na 107.5, também em nosso aplicativo, que é o Educador FM 107.5, e no site educadorfm.ba.gov.br. Portanto, você já sabe que toda semana tem Baião de Dois, uma ação de cooperação da Educadora FM com rádios e colaboradores nordestinos. E agora vamos a mais um bloco dedicado a diálogos entre tendências contemporâneas e a tradição da música regional nordestina. Agora o som vem daqui mesmo, da Bahia. Você ouve Neto Lobo e a Cacimba na canção autoral Minha Música. Vamos ouvir.

Você ouviu no programa Baião de Dois a banda piauiense Narguilé Hidromecânico, na autoral Folia de Longe. Antes foi a vez da cantora pernambucana Isa em A Fuga do Cangaceiro, composição dela. E você já sabe que toda semana tem Baião de Dois, uma ação de cooperação da Educadora FM com rádios e colaboradores nordestinos. Agora vamos para mais um bloco voltado aos diálogos entre tendências contemporâneas e a tradição da música regional nordestina. Vamos curtir o som do grupo pernambucano Mestre Ambrósio na faixa Semen, de Braulio Tavares e Siba. Vamos ouvir.

0: Você acabou de ouvir os baianos do Africania na canção Cachoeira, composição de Belda Bonita e Ramiro Barbosa. Antes, ouvimos a dupla maranhense Criolina com autoral Pra Te Ensinar o Beabá, encerrando essa edição do programa Baião de Dois, que é uma celebração da música regional nordestina na voz de maranhenses, piauienses, cearenses, potiguares, paraibanos, pernambucanos, alagoanos, sergipanos e baianos. Um abraço para você e até a próxima edição. E lembrando que você já sabe, claro, toda semana tem Baião de Dois, que é uma ação de cooperação da Educadora FM com rádios e colaboradores nordestinos.
1: Onze horas e 59 minutos.
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13: 12 horas e 10 minutos.
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4: 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Estamos começando o nosso almoço musical de hoje.

0: Universitária FM e o almoço musical com os sucessos de sempre da música instrumental. 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
1: 12 horas e 35 minutos.

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4: 99 graus.
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1: 1:06.
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0: Universitária FM e o almoço musical com os sucessos de sempre da música instrumental. 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
1: Uma hora e 31 minutos.
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0: Almoço Musical fica por aqui. Estaremos de volta amanhã, sempre com o melhor da música instrumental. Uma boa tarde.
1: 1:59
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0: E é isso aí, acaba de começar mais um programa Coquetel Molotov na Rádio Universitária FM 99,9. De segunda a sexta, estamos por aqui de 3 às 4 horas e aos sábados de 2 às 4. Muita música legal, entrevistas, novidades, lançamentos e tudo de bom que você espera aqui em nosso programa. Eu sou Jamerson de Lima e vocês ficam aqui em minha companhia até o final deste programa, que tem sempre muita coisa legal.
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0: 2:29. 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

0: programa Coquetel Molotov de volta na Rádio Universitária FM 99,9, sua rádio pública de Pernambuco, que você também pode ouvir em streaming no endereço www.fpe.br/ntvru. E vamos aqui até as 4 da tarde com muito mais música agora nesse segundo bloco.
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0: 2:57.
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7: E o programa Coquetel Molotov já está de volta aqui no intervalo, trazendo para vocês mais meia hora de muita música boa, entre coisas antigas, coisas novas e muitas raridades. Para manter um feedback com a gente, basta mandar e-mail para coquetelmolotov@coquetelmolotov.com.br que a gente se comunica por lá. Mas por enquanto, fiquem aí ouvindo mais meia hora de muita música.
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0: 3:19.
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6: E é isso aí, este aqui é o programa Coquetel Molotov na Rádio Universitária FM 99,9. E estamos chegando aqui no último bloco do programa desse sábado, mostrando agora mais um bootleg ao vivo, mais um show muito especial para todos vocês.
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Até o módulo e na universitária FM.

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1: Então é isso. O programa Coquetel Molotov de hoje está chegando aqui ao final, mas claro, não sem antes agradecer a todos vocês que nos ouviram. Na sequência agora, sigam com a programação da Rádio Universitária FM e logo depois a gente se encontra. Tchauzinho.
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2: 3:57.
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1: Iniciamos a audição do programa O Tema é Frevo, às suas ordens, com as músicas do Carnaval de Pernambuco. Apresentamos aqui os diversos gêneros do nosso carnaval: frevos de rua, frevos canção, maracatus, frevos de bloco. Com este programa, procuramos valorizar ainda mais a música do Carnaval do Recife, a capital do frevo. Produção e apresentação, Hugo Martins. Em todas as épocas do ano, se ouve música popular brasileira. E frevo é música popular brasileira.
2: Frevo, patrimônio cultural da humanidade. 50 anos do programa, o tema é frevo. Alfredo Paes de Andrade é parte desta história.
3: Quero lhe parabenizar pela feliz ideia de sua parte em levar bem alto o nome do carnaval pernambucano, prestigiando seus compositores.
4: Estamos ouvindo em fundo musical a chave de José Vilhena.

Vamos começar o Penetra das Três Ordens atendendo ao nosso prezado amigo. Ele é um excelente pesquisador de nossa música, José Batista. José Batista, meu amigo, sua relação termina hoje. Mande outro que atenderemos a ver com todo o Brasil. Frevo na Rua Nova, de Carmelo, com a Orquestra de Zacarias. Nem que chuva canivete, de Capira, com Carmelo Alves. E Jararaca, de Lourival Oliveira.

escrevo na Rua Nova de Carnera, nem que chova camiseta de Capiba e jararaca de Lourival Oliveira. Estamos ouvindo em fundo musical Apavorado, de Ivanildo Maciel. Rádio Universitária, aqui o frevo não para. Nossa saudação aos compositores do Carnaval de Pernambuco, do presente e do passado. Agrício Santos, Leonor Batista, 1, 2, 3, Moisés da Paixão, Joaquim Dantas, Tião Lopes, Edson Rodrigues, Fernando Azevedo, Clídio Negro, Ginaldo, Fátima Marinho, Oswaldo Santiago, Josimar Ribeiro, Matias Malaquias, Lídio Macacão, Ademir Araújo, José Menezes, Nascimento do Passo, Nelson Ferreira, Reginaldo Silva, Matias da Rocha. O Temer Freire às suas ordens, Rádio Universitária. Atenderemos agora o nosso prezado ouvinte, Josias Vaz, as músicas Cangaraçu, de Matias Malaquias, Orquestra de Zacarias, e Alegria de Bernadette, de Bueno Ferreira.

ouvimos Cangaraçu de Matias Malaquias e Alegria de Bernadette de Bueno Ferreira. Quero agradecer o convite da comissão do Festival de Frevo do Sertão, que vai acontecer lá em Arco Verde. Agradeço e fico muito alegre porque havia aqui no Recife um festival de frevo desde os anos 30 e que infelizmente hoje em dia não existe mais, porque a má vontade das pessoas com o frevo aqui é de fazer vergonha. Então agradeço e fico muito satisfeito de haver este festival. Infelizmente não vou poder comparecer porque estou meio adoentado, mas quero apresentar o meu amigo compositor Luiz Fernando Poeta. Eu peço a ele que me represente neste festival, porque, como eu já disse, não vou, porque estou meio adoentado. Então, Luiz Fernando Poeta me representa neste festival, que eu admiro muito. Este festival é uma prova de que as pessoas daí, deste município, amam a música da sua terra, que é o frevo. O frevo nasceu em Pernambuco. Parabéns a todos. Quero lembrar as pessoas que o Festival de Frevo lá de Arco Verde é neste sábado, 26, às 19 horas. Compareçam e prestigiem o nosso frevo. Muito obrigado. Estamos ouvindo em fundo musical Bill Carvalho no frevo de Serafim Carvalho. Rádio Universitária, o tema é frevo às suas ordens. Estamos apresentando aqui, de segunda a quinta, 1:30 da tarde, o programa Frevo Patrimônio Cultural da Humanidade. Nossa saudação aos compositores do Carnaval de Pernambuco, do presente e do passado. Alceu Valença, Geraldo Silva, Vilô Araújo, Reinaldo Tenório, Caraíra, Edson Vieira, Benedito Honório, João Albuquerque, Hilário Marcelino, Frank Santiago, José Ataíde, Valmir Vilela, Braulio de Castro, Hinaldo Moreira, Agenor Nascimento, Fernando Spencer, Leonardo Chapron, Zé Maria, Dudu Alves, Jovelino Lima. O tema foi das suas horas. Vamos agora atender a Maria Laurinda. As músicas: Satanás na Onda, Levino Ferreira, também de Levino, Vassourinha do Levino, e Frevo na Macurica, de Luiz Cândido.

0: Ouvimos Guilhermina Ferreira, Satanás na Onda e Vassourinho Levino, e Frevo na Maculica, de Luiz Cândido. Estamos apresentando o tema É Frevo às Suas Ordens, levado ao ar todos os sábados e domingos neste horário. Esta audição do sábado, especialmente para atender aos ouvintes que solicitam a música do nosso carnaval. Você pode nos enviar a relação de frevos através de correio. Nosso endereço: Avenida Norte, número 68, Santo Amaro, Recife. Ou então para o nosso WhatsApp. Número do nosso WhatsApp: 99906-0863. Em todas as épocas do ano ouve-se música popular brasileira, e frevo é música popular brasileira. Faremos agora um breve intervalo.
1: Quatro horas e 30 minutos.
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Voltamos com o programa O Temer Freio às Suas Ordens. Este programa é levado ao ar todas as semanas, todos os sábados e todos os domingos, neste horário. O Temer Freio às Suas Ordens. Estamos começando a segunda parte. A segunda parte começa atendendo a Geraldo Leite, Mordido, de Alcide Leão. 3 da tarde, de Lídio Macacão, com a banda municipal. E Hino da Pitombeira, de Alex Caldas, com orquestra e coral do maestro.

ouvimos mordido de Alcide Leão, 3 da tarde de Lídio Macacão e Hino da Pitombeira de Alex Caldas. Estamos ouvindo em fundo musical La Reine de Casaquinha. O tema é Freio às Suas Ordens, Rádio Universitária da Universidade Federal de Pernambuco. Nossa saudação aos compositores do Carnaval de Pernambuco do presente e do passado. José Constantino, Maria Helena, Antônio Carlos Nóbrega, Fred Monteiro, Estônio Freitas, Porfírio Costa, Evanildo Maia, Serginho de Olinda, Jason Borges, João Victor, Alberto Lopes, Nelson Luiz, Manuel Gilberto, Felinho, Laís Bezerra, José Felipe, Edgar Moraes, Alonso Costa, Deus deste Ferro, Silva Torres, o tema fez as suas ordens. Vamos agora atender o nosso prezado ouvinte, Ed Marques, as músicas. Nery, sua boneca, de Divino Ferreira. Cangaceiro, de José Menezes, com a orquestra Tamandaré. Esta música vai também para José Constantino. Depois, Frevo a Jato, de Lourival Oliveira, com a orquestra de Peruzzi.

Os Mery, sua boneca de Divina Ferreira, com a banda municipal. Cangaceira, de José Menezes, com a orquestra Tamandaré. E Frevo a Jato, de Lourival Oliveira, com a orquestra de Peruzzi. Estamos ouvindo em fundo musical A Posta Certa, de Antônio Albuquerque. O tema é Frevo às Suas Ordens. Estaremos apresentando amanhã, às 14h30, a música do cinema. E às 16h, o tema é Frevo. Vamos atender agora a José Constantino, Menino Bom, e o Cário Barbosa com a banda municipal. José de Barro não é o diabo, mas a tenta de Luiz Amaral.

0: 50 anos do programa O Tema é Frevo. Alberto Salazar é parte desta história.
1: Na verdade, essa história existe porque você a escreve todo dia na rádio universitária. Pernambuco e Recife, o Brasil e o frevo tem muito a lhe agradecer. Eu, pessoalmente, também. Parabéns pelo seu incansável trabalho nesses 50 anos.
0: Chegamos ao final de mais uma audição do programa O Tema é Frevo às Suas Ordens, levado ao ar aqui pela Rádio Universitária da Universidade Federal de Pernambuco, todos os sábados e domingos, das 16 às 17 horas. Em todas as épocas do ano, ouve-se música popular brasileira. E frevo é música popular brasileira. Até o próximo programa. Esteve com os senhores Hugo Martins.
2: Quatro horas e 56 minutos.
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1: Olá, ouvintes da Rádio Universitária. Eu sou Márcio Bastos, jornalista e escritor. Eu gostaria de convidar todo mundo para estar nesse sábado, 10 de outubro, às 14 horas, no Museu de Arte Contemporânea de Pernambuco, o MAC, lá em Olinda, para o lançamento de Lantejoulas do Mangue, teatro de esbundido vivencial, livro que conta a história do icônico grupo vivencial e sua importância para o teatro, a cultura e a comunidade LGBTQIAPN+, de Pernambuco, do Nordeste e do Brasil. Aguardo vocês.
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1: Amigos da Universitária, no programa de hoje, vamos fazer um mix com várias bandas locais de Pernambuco. Favela Reggae, Marcelo Santana, Brás África, Afonjá, Bantus, Nanica Papaya, Edinaldo Lima, Natureza Humana. Espaço para as bandas locais do reggae pernambucano.

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1: Estamos apresentando as bandas locais do reggae pernambucano, entre outras, Bantus, Nanica Papaya, Edinaldo Lima, Natureza Humana, Brasáfrica, Marcelo Santana e Favela Reggae.

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Um pequeno intervalo e a gente volta com as bandas pernambucanas. Favela Reggae, Marcelo Santana, Brasáfrica, Afonjá, entre outros grupos importantes para o reggae da nossa terra.

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Estamos de volta com as bandas pernambucanas. Bantus, Nanica Papaya, Edinaldo Lima, Natureza Humana, Favela Reggae, Marcelo Santana, Brasáfrica, Afonjá. Espaço para o reggae pernambucano.

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1: Estamos apresentando série especial com as bandas pernambucanas de reggae. Favela Reggae, Marcelo Santana, Brás África, Afonjá, Bantus, Nanica Papaya, Edinaldo Lima e Natureza Humana.

0: nós. A brincadeira tá tão legal, gente. Quem chamou a polícia nessa história?
1: Encerramos o programa de hoje que apresentou Favela Reggae, Marcelo Santana, Bras África, Afonjá. Como também Bantus, Danica Papaya, Edinaldo Lima, Natureza Humana.

0: Um grande abraço a todos, até a próxima audição, mas um grande abraço mesmo.
1: 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Até a próxima audição, um grande abraço a todos e, assim como a vida, o espetáculo continua.
2: 5:54 Universitária.
3: 99 graus.
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13: São Brasílias de hoje apresenta o talento do cantor, compositor e ator fluminense Marcos Sacramento.

0: baralho.
1: Marcos Sacramento nasceu em Niterói, em 1960, e começou a carreira com a banda de rock de vanguarda Cão Sem Dono, estreando em disco no ano de 1986. Já em carreira solo, o cantor debutou com o álbum A Modernidade da Tradição, lançado em 1994 e posteriormente relançado no exterior. Muito bem recebido na França, o disco abriu portas para a primeira turnê internacional do artista, em 1997. Mergulhado na tradição do samba e do choro, Marcos Sacramento atuou como intérprete em diversos projetos musicais, com destaque para os espetáculos em que celebrou a carreira de nomes como Aracide Almeida, Orlando Silva, Assis Valente e Ney Matogrosso. A partir dos anos 2000, o artista passou a apresentar um repertório próprio, dividindo a autoria das canções com novos e velhos parceiros em discos como Autorretrato, de 2014, Drago, de 2019 e Crônicas do Apartamento 20, de 2020.

0: Um samba qual?
1: Realizada no centro do Rio de Janeiro todo mês, a Roda Samba do Sacramento surgiu em 2024 como um novo projeto do cantor. Muito disputada e atraindo milhares de pessoas, a reunião de sambistas tem circulado por outras cidades do Brasil e até do exterior. Com mais de 20 discos lançados e 40 anos de carreira dedicados ao samba tradicional, ao teatro musical e à canção urbana moderna, Marcos Sacramento é tido como uma das vozes mais refinadas da música brasileira. E agora, para fechar este Som Brasílias, que teve locução de Marluce Ribeiro, produção de Wilton Rodrigues e trabalhos técnicos de Eduardo Brito, vamos ouvir Caminho para um Samba, música que dá título ao álbum lançado em 2023 pelo cantor, compositor e ator fluminense Marcos Sacramento.

Olá, tudo bem com você? Começamos mais um programa Forró para Todos. Deixa eu me apresentar, mais uma edição do programa Forró para Todos com a minha apresentação. Eu sou Aline Brito e estamos juntos aqui em mais uma sintonia. É fruto de uma ação colaborativa entre a Rádio Educador FM da Bahia, a Rádio Timbira M do Maranhão, a Rádio Antares AM do Piauí, a Rádio Universitária FM da Universidade Federal do Ceará e FCPC, Fundação Cearense de Pesquisa do Ceará, a Rádio Universitária FM do Rio Grande do Norte, a Rádio Tabajara FM da Paraíba, a Rádio Universitária FM da Universidade Federal de Pernambuco, a Rádio Frei Caneca FM de Pernambuco, a Rádio FM da UFS, Universidade Federal de Sergipe e a Rádio UESB FM da Universidade Estadual do Sudoeste da Bahia e o perfil do Instagram, A Bahia Já Me Deu. E começamos esse bloco com o Luiz Gonzaga e Gonzaguinha, A Vida do Viajante, composição deles.

Muito bem, forró para todos. Ouvimos o trio nordestino Madalena de Isidoro, também o trio Buruá, Tome Forró de Trio Buruá, e João Almeida com Jardins dos Animais, composição do Fagner e o Fausto Nilo. A gente segue o forró para todos ao som de Fagner, com Elba Ramalho, Vem Morena, composição de Luiz Gonzaga e também o Zé Dantas.

0: Ouvimos Alceu Valença, Poporri de Gonzagão de vários autores e também Moraes Moreira com forró do ABC de Moraes e João Cerqueira na composição. E o João Miranda, toque sanfoneira de João Miranda. Bom, estamos com mais uma edição do programa Forró para Todos e a gente vai pro intervalo rapidinho.
1: 6:32.
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Muito bem, estamos de volta com o programa Forró para Todos e vamos ouvir nesse bloco Estaca Zero com Ademário Coelho, No Meu Pé de Serra, composição do Luiz Gonzaga e Humberto Teixeira.

Esse bloco foi o Dominguinhos com Puxa Puxa Rala Coco, de Nando Cordel e Dominguinhos. O Virgílio também, Zeca Pimenteira, de Reinaldo Barbosa e Jirimu Assado. A volta da Asa Branca, composição do Zé Dantas e Luiz Gonzaga. Já vai aumentando o som, porque a gente não para. Luiz Gonzaga com o Geraldo Azevedo cantando Fogo do Forró, de Luiz, Geraldo e Sérgio Pérez.

0: Forró para todos, mais uma edição para você com uma programação incrível para você aproveitar muito bem, para quem ama forró e para quem não ama também, porque é impossível não gostar de um bom forró, não é verdade? Ouvimos o Pedro Sampaio com No Puladinho, de Nando Cordel, Dominguinhos também na composição, Del Feliz com A Natureza das Coisas, de Acioli Neto, e Cicinho de Assis, Na Luz do Candeeiro, de Eliseu Vargas. É o seguinte, eu vou pro intervalo rapidinho e volto já.
1: 6:58.
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0: Bem forró para todos, ouvimos foi o Acioli Neto, Minha Gata de Acioli, Luci Alves com Clã Brasil, Sebastiana de Rosil Cavalcante e Moacir Mendes animando o Arrastapé de Moacir. Eu vou pro intervalo, mais um, rapidinho, volto já.
1: 7:26,
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0: Muito bem, estamos de volta com o programa Forró para Todos, mais uma edição para você e a gente chega com música. Targino Gondim com as Taca Zero, tá bom demais, de Nildo Almeida e Luiz Gonzalez.

Esse é o nosso Forró para Todos e nesse bloco ouvimos o Caciques do Nordeste, Fogueirinha de Ascensão, o Wilson Aragão com o Virgílio, a festa vai começar de Wilson e o Gito Della Sela com o Caldeirão do Meu Nordeste de Luciano Magno e André Rio, e a gente chega com Luiz Caldas, Carlinhos Brown com Carta de

0: Muito bem, educador. Ouvimos o Cascabule, Jacinto Silva, Xodó de Sanfoneiro de Gilson Filho e João Silva. Também Marquinhos Café, Incendeia de Ira Caldeira e Biguá. E Tom Flores, Cometa Mambembe de Carlos Peter Edmundo. Olha só, a gente agradece a companhia nessa edição do programa Forró para Todos, que volta breve, breve, é só ficar ligado.
1: 7:57.
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3: 99 graus.
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0: Muito boa noite para você que está nos ouvindo aqui na Rádio Universitária 99.9 FM. Eu sou o Thiago Vinícius e começa agora o programa Estagial. É aquela uma hora que os estagiários da nossa rádio pública dominam e surfam nas ondas da 99.9 FM, trazendo muita música boa para sua noite de sábado. Começando a nossa primeira sequência de hoje com O Que Separa os Homens dos Meninos 2, de Sant, feat. Emicida.
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0: criticaram buscam justificativas.
1: Leandro, bom dia, bom dia. Espero que hoje esteja melhor que ontem. E a paz de Deus no coração de vocês, tá? Iluminando cada dia mais. Beijo, beijo, bom dia. Saúde para os doentes aí, tá bom? Beijo.
2: Rainha Kelé com rosto posto em todas as teles. 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

Você acabou de escutar Rafa Moreira na música Páginas. Antes disso, também tivemos Regras da Loja, de Nil, com o BK. E começamos a nossa primeira sequência com O Que Separa os Homens dos Meninos 2, de Santi, com o Emicida. Aproveita para atualizar sua playlist aqui com a gente na 99.9 FM. Este é o Estagial. E seguindo com o Sabadô da nossa Universitária FM, vamos com Alê, na música Tudo de Novo, junto com Felipe Rett. Bora lá escutar!

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0: Aqui no Estagiário da Universitária FM, você acabou de escutar Matuê na música 333. Antes disso, também tivemos Rashid junto com Emicida e Projota na música Ouro, Mirá, Incenso. E começamos com uma faixa Tudo de Novo de Alê junto de Felipe Rett. O som tá massa demais, mas agora a gente tem um intervalo rapidinho e na volta mais música aqui na sintonia da nossa rádio pública. A gente volta já.
1: 8 horas e 26 minutos. 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
14: 99 graus.
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0: De volta com o Estagiário aqui na 99.9 FM, aquela hora que os estagiários mandam um som por aqui, você pode falar com a gente sobre a programação da Universitária pelo nosso WhatsApp, hein? Anota aí o número 81387954 81387954. Agora, sem demora, vamos para mais música com a Duquesa, na música Toda Garota Como Eu, feat. Yorigun.

0: Você acabou de ouvir National Treasures, de Drake. Antes disso, também tivemos Hotel Lobby, de Quavo e Takeoff. E começamos a sequência com Duquesa na música Toda Garota Como Eu, feat. E Oregon. 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Agora vamos de mais música nessa nossa última sequência do Estagiário deste sábado, com 21 Savage na faixa Red Run. Bora lá escutar.
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0: Escutamos agora encerrando Estagiar com Lauryn Hill na música Can't Take My Eyes Off of You. Antes disso também tivemos Tashi Tracy na música A Milhão. E começamos a nossa sequência com 21 Savage na faixa Red Rum. A seleção de hoje foi produzida e apresentada por mim, Thiago Vinícius. Fica por aqui na programação da Universitária que só vem coisa boa. E sábado que vem a gente tem encontro marcado aqui no Estagiar novamente a partir das 8 da noite. Tchau, tchau.
1: 8 horas e 50 minutos. 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

0: FM do Recife. Aqui quem fala é o João Suplicy, passando para convidar vocês para o meu show interpretando Beatles e Elvis Presley, que vai rolar agora dia 12 de outubro em Olinda, no Alma Arte Café. 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Vai estar muito legal, eu espero vocês, até lá!
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